0: Martins, pessoal do Rio Grande do Norte marcando presença aqui, a Maiara Ribeiro, tem também o Jefferson Cavalcante, abraço pra essa rapaziada linda curtindo aqui o Vibe Total.
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4: 9:11.
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9: 9:13.
0: Dizem que todas as segundas-feiras é meio tediosa. Parece que demora horrores pra passar. Mas aqui não, pai. Aqui no Vibe Total, a gente vive em outra atmosfera, né? E eu quero que você faça parte dessa atmosfera também aqui, ó, curtindo, cantando.
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0: Saudade digitando, Marcos Ibelucci e João Gomes.

Jim por aqui, bebê. Olha, aí sim, hein? Tá estourado, estourado demais. E claro, tudo que é pipoco passa por aqui no Vibe. Falando em pipoco, Murilo Huff passa por aqui, Blackpink também. Você gosta? Eu adoro. Então, ó, continua aqui de rádio ligado com a gente, no app, no site, nas suas atividades, no seu trajeto, que eu vou.

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3: 9:24.
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3: 9:27.
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17: De volta em evidência aqui com essa música, hein? Dois Enganados, Murilo Huff e Marília Mendonça.

0: Paula Fernandes. Rapaz, arrasou nessa moda, hein? Tá caprichada, bebê. É isso. Ju Alcântara, sua linda, obrigada pelo carinho, viu? Ela tá com a gente em Recife, no Pernambuco. Tem também a Priscila de Oliveira, que ouve o nosso som em Feira de Santana, na Bahia. Tamo juntassas.
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4: 9:37.
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4: 9:40.
0: Você de rádio ligado, você conectado com a gente nas plataformas, no app, no site, nas caixinhas da Alexa também. Bora que tá chegando a nossa Girl For Real, Anitta.

Tadinha, e Vitor Hugo aqui, pai. Por um filho, hein? Por um filho, meu Deus do céu. Vambora! Fecha a conta e passa a régua aí. Esse foi o nosso vibe de hoje. Amanhã tem mais, com certeza. Mais música, mais resenha, mais Paula Esteves por aqui na sua rádio. Sempre com alegria, comunicando de bem com a vida aqui com você, tá? Abraço, aquele beijão no coração e até amanhã. Abraço, valeu, turma.

0: esquece quem tenta, né?
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3: 9:55.
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3: 9:57.
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ótima noite para você. Seja muito bem-vindo, seja muito bem-vindo. Está começando mais uma edição do Songs of Love. Hoje é segunda-feira, dia 17 de agosto. Uma nova semana está começando. E talvez você esteja chegando agora do trabalho, se preparando, tá aí curtindo com a gente, descansando e simplesmente procurando uma companhia para esta noite. E é exatamente isso que eu quero ser para você durante essas próximas duas horas, uma boa companhia. Eu sou o Júnior Pinheiro e esse é o Songs of Love, um programa para falar de amor e músicas, sem pressa, sem exagero, apenas boas músicas, sentimentos verdadeiros e aquelas histórias que cada uma carrega contigo. E a gente vai começando muito bem com Carly Simon aqui no nosso Songs of Love. E você, preparado, preparada?

0: Mariah Carey, aqui no Songs of Love nesta segunda-feira, para começar muito bem. É, para muita gente pode ser uma segunda-feira até pesada, mas talvez a gente não consiga escolher tudo o que acontece durante o dia, só que pode escolher como termina a nossa noite. Se uma música consegue trazer uma lembrança boa, arrancar um sorriso ou simplesmente fazer a gente respirar um pouco mais tranquilo, já vale a pena, não é mesmo? Então, deixa a música ficar aqui por perto. Daqui a pouco a gente volta. Eu sou o Júnior Pinheiro e estamos apenas começando com Songs of Love.
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4: 10:21.
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4: 10:25.
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18: É, tem pessoas que entram na nossa vida fazendo barulho. E tem aquelas que chegam devagar. Quando a gente percebe, já fazem parte da nossa rotina, dos nossos pensamentos e dos nossos planos. Talvez você tem alguém assim na sua vida, talvez que não precisa fazer muito para ser importante. É pensando nessas histórias que a gente continua. Eu sou o Júnior Pinheiro e vamos com mais músicas aqui no nosso Songs of Love. Bon Jovi, Bed of Roses.

0: Songs of Love. Deixa eu lembrar de você uma coisa. O programa também é seu. Se existe uma música que tenha um significado muito especial para você na sua vida e se existe alguém que merece ouvir uma música hoje, mande seu pedido. É muito simples, é só acessar pedidomusical.com.br, seleciona Songs of Love e participe. Seu pedido vai vir diretamente aqui para mim, tá bom? Vou ficar muito feliz mesmo. Já já eu estou de volta.
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3: 10:50.
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6: 10:53.
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8: É, às vezes o amor aparece nas coisas mais simples. Num chegou bem, num café preparado sem pedir, numa mensagem durante o dia, num abraço que demora um pouquinho mais, num precisa ser uma declaração enorme. Gosta, encontra pequenas maneiras de demonstrar e talvez seja justamente isso que torna alguns sentimentos tão especiais. E tem essa música chegando para acompanhar muito bem a sua segunda-feira. Vem comigo que tem Trap

0: Olha só, hein? Nossa primeira hora já está chegando ao final. Uma hora de músicas, de lembranças, de histórias que talvez tenham feito você pensar em alguém, não é mesmo? E se isso aconteceu, não tenha medo de lembrar. Algumas pessoas passam pela nossa vida e deixam marcas muito bonitas. Outras deixam saudade, outras nos ensinam sempre alguma coisa, mas todas, de alguma maneira, fazem parte da nossa história. E ainda teremos mais uma hora pela frente. Então, se você está gostando da companhia, fique comigo nesta segunda-feira maravilhosa. Daqui a pouco, a gente volta com Songs of Love.
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3: 11:13.
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3: 11:16.
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10: Existe uma coisa que o amor verdadeiro ensina. A gente não precisa estar junto o tempo inteiro para se sentir perto. Uma lembrança pode aproximar, uma mensagem pode mudar o dia, uma música pode trazer de volta uma sensação que estava guardada há anos. E talvez seja isso que esteja acontecendo agora, enquanto você nos ouve. Talvez alguém tenha acabado de passar pela sua cabeça. Eu sou o Junior Pinheiro e vamos continuar com essa história. Lionel Rich e Shania Twain.

0: Celine Dion, All By Myself. Que música lindíssima para fecharmos muito bem neste bloco. Antes de seguirmos, eu quero deixar um convite bem especial para você continuar acompanhando os meus trabalhos também fora daqui. No Instagram e no meu canal no YouTube, você pode me encontrar pelo Júnior Pinheiro Voz. Segue, acompanha, fica por dentro de tudo que acontece aqui na rádio, sobre locução, áudio, produção e muito mais. Vai lá, manda um alô, contando pra mim de onde que você está me ouvindo e também participando pelo pedidomusical.com.br, porque um programa de rádio fica muito mais interessante quando existe uma história do outro lado do microfone. Eu quero saber da sua história.
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2: 11:38.
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3: 11:41.
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5: Estamos chegando aos últimos momentos desta segunda-feira juntos e talvez a melhor maneira de terminar uma noite seja lembrando que ainda existem muitas coisas boas pela frente. Se você ama alguém, demonstre. Se sente saudade, diga. Se alguém é importante para você, não espere uma ocasião especial para falar. A vida já tem momentos demais que passam rápido. Então, aproveite os que realmente importam. Eu sou o Júnior Pinheiro e antes da nossa despedida, mais uma música.

0: Mariah Carey. E assim terminamos mais duas horas juntos. Começamos a semana falando de amor, de lembranças, de pessoas especiais, de tudo aquilo que uma música consegue despertar dentro da gente. Obrigado por escolher a nossa companhia nesta segunda-feira. E se hoje você lembrou de alguém, talvez seja uma boa hora para mandar aquela mensagem que você estava pensando em mandar. Um simples "estou pensando em você" pode significar muito, hein? Eu sou o Junior Pinheiro e esse foi Songs of Love. Para falar de amor e músicas, eu espero você por aqui. Amanhã tem muito mais. Tchau, tchau.
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4: 00:30.
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2: Meia-noite e 2.

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2: 19:00.
3: Atenção! 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
2: 19:21.

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4: 00:36.
5: Atenção! 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
4: 00:40.

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0: 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A Marluvas está avaliando ampliar a vida. 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Faça seu cadastro e participe desse levantamento.
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3: 1 e 2.
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0: Ouvimos aqui Reluz com Marco Sabino e Cleiton e Camargo na Hora de Amar. Foi o nosso primeiro som, a nossa primeira sequência musical da nossa semana, da nossa segunda. Daqui a pouco seguimos com mais sucessos, claro, com mais atrações pra você.
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4: 1:22. 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
6: E estamos de volta com você, Lisa Stansfield, aqui. É o som que vai abrir esse segundo bloco, que começa aí com melodias suaves, grandes refrões, claro. E aquela música boa, né? Que nos faz acreditar sempre que vale a pena a gente acreditar no curta esse som. Yeah.

0: Fechando o bloco, o segundo de hoje teve Frejá com Segredos e Amor Perfeito 2-1. Fica aí, não sai, porque nós estaremos contigo novamente com mais uma sequência no nosso programa Viagem Musical, depois desse recado.
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3: 1:39.
4: 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Para apoiar esse estudo, a empresa está formando um banco de talentos para possíveis oportunidades de auxiliar de produção. 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Faça seu cadastro e participe desse levantamento. 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Faça seu cadastro e participe desse levantamento.
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Estamos com o nosso Viagem Musical, chegando com o último bloco agora. Vamos lá? Aproveitar esse momento? É, o Wires, aqui cantando Google Dolls pra você. Nosso Viagem Musical, a nossa super música do último bloco.

0: E fechamos ao som de Léo Jaime, Preciso Dizer Que Te Amo, e Por Te Amar Assim, Edson e Hudson. Gostou da nossa programação? Espero que sim, que tenha sido uma companhia agradável esse nosso viagem musical. Que a semana siga, que os próximos dias nos tragam boas notícias, novos motivos para sorrir e, claro, aquela trilha sonora para cada momento dessa nossa caminhada, hein? Amanhã estaremos de volta com mais músicas que marcaram gerações. Espero você até lá.
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3: 1:59.
4: Atenção! 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
5: 2 e 2.
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3: 2:21.
4: 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Faça seu cadastro e participe desse levantamento.
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1: 2:23.

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8: 2:46.

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3: 3:37.
4: Atenção! 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Faça seu cadastro e participe desse levantamento.
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3: 3:39.
4: Atenção! 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Para apoiar esse estudo, a empresa está formando um banco de talentos para possíveis oportunidades de auxiliar de produção. Não é exigida escolaridade mínima. Os interessados podem realizar o cadastro presencialmente na Prefeitura Municipal de Ressaquinha, até o dia 20 de agosto, ou preencher o formulário disponível no site da Prefeitura. Faça seu cadastro e participe desse levantamento.
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3: 3:42.
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3: 3:43.
4: Atenção! 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
3: 3:45.
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3: 3:45.
4: Atenção! 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
3: 3:48.
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3: 3:49.
4: Atenção! 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Não é exigida escolaridade mínima. Os interessados podem realizar o cadastro presencialmente na Prefeitura Municipal de Ressaquinha até o dia 20 de agosto ou preencher o formulário disponível no site da Prefeitura. Faça seu cadastro e participe desse levantamento.
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3: 3:51.
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3: 3:51.
4: Atenção. A Marluvas está avaliando a possibilidade de ampliar suas atividades na região. Para apoiar esse estudo, a empresa está formando um banco de talentos para possíveis oportunidades de auxiliar de produção. Não é exigida escolaridade mínima. Os interessados podem realizar o cadastro presencialmente na Prefeitura Municipal de Ressaquinha até o dia 20 de agosto ou preencher o formulário disponível no site da Prefeitura. Faça seu cadastro e participe desse levantamento.
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3: 3:54.
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3: 3:54.
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24: 3:57.
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24: 3:57.
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3: 4 e 1.
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3: 4 e 2.
4: Atenção! 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Para apoiar esse estudo, a empresa está formando um banco de talentos para possíveis oportunidades de auxiliar de produção. Não é exigida escolaridade mínima. Os interessados podem realizar o cadastro presencialmente na Prefeitura Municipal de Ressaquinha, até o dia 20 de agosto, ou preencher o formulário disponível no site da Prefeitura. Faça seu cadastro e participe desse levantamento.
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3: 4 e 4.
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3: 4 e 5.
4: Atenção! 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Os interessados podem realizar o cadastro presencialmente na Prefeitura Municipal de Ressaquinha, até o dia 20 de agosto, ou preencher o formulário disponível no site da Prefeitura. 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
15: 4 e 7.
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15: 4 e 8.
4: Atenção! 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Para apoiar esse estudo, a empresa está formando um banco de talentos para possíveis oportunidades de auxiliar de produção. Não é exigida escolaridade mínima. Os interessados podem realizar o cadastro presencialmente na Prefeitura Municipal de Ressaquinha até o dia 20 de agosto ou preencher o formulário disponível no site da Prefeitura. Faça seu cadastro e participe desse levantamento.
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15: 4 e 10.
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5: 4:10.
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3: 4 e 14.
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3: 4 e 14.
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6: Quatro e 16.
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6: 4:17.
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6: 4:19.
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5: 4:20.
6: Atenção! 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
2: 4:26.
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2: 4:28.
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2: 4:28.
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6: Quatro e trinta e um.
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6: 4:31.
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6: 4:34.
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6: 4:35.
11: Atenção! 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Faça seu cadastro e participe desse levantamento.
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19: 4:37.
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19: 4:37.
11: 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Faça seu cadastro e participe desse levantamento.
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23: 4:41.
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23: 4:41.
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7: 4h45.
9: 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Dentro de alguns instantes, vai começar no seu rádio o melhor

Caboclo. Terça-feira, 18 de agosto de 2026. Prepara o coração aí que a gente tá chegando com tudo e é com moda boa, com moda de lascar o morão. Hey. Só musicão caprichado pra você, 2 horas com o melhor da viola. É a música do passado, moda do presente, mas é moda bruta, moda rústica. Então a gente toca aqui no Sertão Caboclo. E pra começar tem Elis Silva e Zé Goiano, nossa primeira

0: hora.
1: Sérgio Reis, adeus. Mariana, Nenete Dorinho, Aliança Devolvida, passou por aqui também Amor Escondido, Valderi Misael e ainda teve Liz Silva, Zé Goiano, Canja de Arroz. Você tá pensando que aqui o modão é bruto, aqui o modão é rústico demais. Já já tem Trio Parada Dura e também tem Tibagi e Miltinho.
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7: 4:59.
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5: 5:02.
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1: Tem jeito não, Sertão Caboclo tá no nosso coração, tá na nossa mente, tá na veia. Obrigado pelo carinho, pela companhia. A Edivânia tá ligada aqui junto com a gente, muito obrigado, mandando lá para o João Amorim, aquele carinho especial de toda a nossa programação para vocês. Quero mandar um abraço bem carinhoso também para Marinês. Ô Marinês, obrigado pela audiência, pela sintonia sempre aqui com a gente. Mandar um abração bem especial também lá para Odete, a Ziza, quem mais? A Elisângela, o Marquinho, o Marcelo Toledo, a Clécia e todo esse pessoal maravilhoso, muito obrigado pela audiência. Gente, quem quiser participar aí já sabe, né? Manda pra cá sua mensagem. Pedidomusical.com.br. Tá chegando Mike Lian.

0: você sentir saudade de Baji Miltinho, teve ainda trio Parada Dura, Não Vá Embora, Chove.
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8: 5:18.
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10: Segue os brutos e vem com a gente que o Sertão Caboclo já tá de volta. Nessa terça-feira gostosa, 18 de agosto. Aqui é só mandar um caprichado, né? Daqueles de tirar pica-pau do oco. Pra começar mais um bloco, Flor Paraguaia, os filhos de Goiás. Música.

0: Esqueça Coração, Pedro Bentes é na estrada, teve Chico Rei Paraná no colo da noite, Besta Ruana, Tunico e Tinucos maiorais da música sertaneja passando por aqui, né? E os filhos de Goiás, Flor Paraguaia. Daqui a pouquinho a gente já volta, já já tem Milionário e Zé Rico.
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7: 5:32.
8: Atenção! 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
7: 5:36.
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0: Sertão Caboclo, o melhor do sertanejo raiz, o melhor da viola, de volta aqui na sua rádio, levando você por uma viagem incrível pelo modão do passado e o modão do presente, mas o modão que enche o nosso coração, né? Com aquele espírito caipira, com aquela força de todo bom sertanejo, de toda pessoa que trabalha aí na lida, seja na cidade, no campo, mas pra você que tá sempre aí, né? Correndo atrás do prejuízo, correndo atrás do trabalho, correndo atrás da vida e sintonizado com a gente, com a trilha sonora perfeita pro seu dia a dia. Vamos lá que tá chegando mais uma, agora tem Casa de Madeira, essa música é bonita, hein? Poeta e Trovador.

0: Os Leões da Música Sertaneja do Duque Dalvan, Anistia de Amor. Teve Milionários é Rico, Dê Amor pra Quem Te Ama. Participação do Zé Camilo ao som de Daniel, Cabelo Louro e ainda Casa de Madeira, Poeta e Trovador. Fica aí na audiência que daqui a pouquinho tem mais Sertão Caboclo.
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7: 5:57.
8: O anjo do Senhor anunciou a Maria, e ela concebeu pelo Espírito Santo. Ave Maria, cheia de graças, o Senhor é convosco. Bendita sois vós entre as mulheres. Bendito é o fruto do vosso ventre, Jesus. Santa Maria, Mãe de Deus, rogai por nós, pecadores, agora e na hora de nossa morte. Amém. Eis aqui a escrava do Senhor. Faça-se em mim segundo a vossa palavra. Ave Maria, cheia de graças, o Senhor é convosco. Bendita sois vós entre as mulheres. Bendito é o fruto do vosso ventre, Jesus. Santa Maria, Mãe de Deus, rogai por nós, pecadores, agora e na hora de nossa morte. Amém. E o Verbo divino se fez carne e habitou entre nós. Ave Maria, cheia de graças, o Senhor é convosco. Bendita sois vós entre as mulheres. Bendito é o fruto do vosso ventre, Jesus. Santa Maria, Mãe de Deus, rogai por nós, pecadores, agora e na hora de nossa morte. Amém. Rogai por nós, Santa Mãe de Deus, para que sejamos dignos das promessas de Cristo. Amém. Oremos, infundi em nosso espírito a vossa graça, ó Pai. Vós que na anunciação do anjo nos revelastes a encarnação do vosso Filho, pela sua paixão e cruz, conduzi-nos à glória da ressurreição. Por Cristo nosso Senhor. Amém.

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11: 6:02.
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12: A música sertaneja, o modão de viola aqui na sua rádio. Estamos de volta com muito mais aqui na programação número 1 em modão, em clássico, em viola. Abrindo por aqui mais uma hora, nossa hora de número 2 dessa terça-feira, 18 de agosto. Tem Tião Carreiro e Pardinho, Rancho dos Ipês.

0: 7.
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0: 6:16.
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6: 6:19.
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8: Quem aí pediu modão sertanejo de qualidade? Quem aí pediu uma moda de viola caprichada? A gente já tá de volta. Eu quero aproveitar esse bloco aqui, gente, para mandar um abraço bem especial para os nossos irmãos caminhoneiros, viajantes, motoristas, quem trabalha com ônibus, van, carro de aplicativo, estão sempre aqui na nossa audiência, né? Muito obrigado pelo carinho, pela companhia de vocês aí sempre com a gente. Quero mandar um abração bem especial também para todos que trabalham aí no comércio da cidade. Sei que tem muita gente que nesse momento tá com o radinho ligado, no trabalho, curtindo e acompanhando o programa. Então, muito obrigado a vocês que apoiam, né, o nosso programa, que apoiam a música sertaneja raiz, que apoiam a nossa rádio. Vocês são essenciais para que a gente continue propagando a música de viola aos quatro cantos da nossa região. Vamos lá, minha gente, que aqui o modão não acabou, não. Tá chegando Gino e Gino. Quatro tipos de mulher.

0: Essa é boa demais, João Paulo e Daniel, Nelore Valente, passou por aqui Ronaldo Viola e João Carvalho, entre o Rodeio Você, César e Paulinho, Saco de Ouro e Gino e Geno, Quatro Tipos de Mulher. É Sertão Caboclo, aqui no melhor da música sertaneja raiz, daqui a pouco a gente já volta. Sabe quem canta? Já já tem Jacó e Jacozinho.
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6: 6:34.
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10: Risadinha!
12: Risadinha do
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15: Risadinha!
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6: Seis e 38.
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0: Pisa firme que o Sertão Caboclo tá decolando, levando para você muita música sertaneja de qualidade e muito modão de viola. Alô, Iracema, grande abraço, valeu pela companhia. Israel tá aqui curtindo a gente também, aquele carinho especial para todos vocês, muito obrigado pela sintonia. Edivan tá acompanhando também o nosso programa, Kelly, todo mundo aí na nossa sintonia, é bom demais. E o programa tá cada vez mais caprichado, né? Olha que moda bonita, Mato Grosso e Matias.

0: Quando eu passo a mão, João Carreiro passou por aqui, Solevante, Soleni. Quem ama, sente saudade, não brinque com Boiadeiro, Jacó e Jacozinho. Ainda teve Mato Grosso e Matias. Amanhã é uma melhor que a outra. É um clássico mais gostoso do que o outro, pra gente relembrar e recordar. Daqui a pouquinho tem Christian e Ralph, tem Chitãozinho e Chororó.
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4: 6:52.
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2: Seis e cinquenta e cinco.

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2: Olá, cheguei de volta com você aqui no Só Clássico Sertanejo. É terça-feira, bora comemorar. Semana tá acontecendo, tá desenrolando. E a gente tá por aqui levando aquela música sertaneja, levando aquela alegria da nossa programação pra você nas próximas duas horas com muito sertanejão top, com muita música que fez parte do meu, do seu, do nosso passado e até hoje tá na nossa memória. É hora de relembrar. É hora de tirar a poeira do sucesso do passado e curtir juntinhos aqui na programação. É hora de Só Clássico Sertanejo. Nessa edição de terça-feira, 18 de agosto, e a gente já começa com essa pancada aqui no Mato Grosso e Matias. O Voo do Condor.

Nancy, Cleito e Camargo. Linda, o céu chorou por mim, Mococa e Paraíso. Teve ainda de Paulo e Paulino, Eu Já Fui Freguês. E ainda o Voo do Condor, Mato Grosso e Matias. Para todo mundo que tá aqui curtindo, acompanhando, cantando com a gente na programação da nossa rádio. Continua aí, daqui a pouquinho a gente volta com muito mais.

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1: 7:10.
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1: Sete e treze.

Moda boa nunca sai de moda. Esse é o lema do programa. Obrigado pelo carinho, pela companhia de quem tá aí junto com a gente e quem tá participando aqui também. Alô, Ireneide, muito obrigado pelo carinho. Tá mandando lá pra Sueli, né? A Lourdes, que também tá na audiência. Muito obrigado a Magali, Gabriel, José Hilton. Grande abraço pro Cícero, Jairo, a Silvana, a Dora e todo esse pessoal maravilhoso aí, aquele carinho especial da nossa programação para vocês. E quem quiser participar, curtir um sucesso do passado, matar a saudade, relembrar com a gente, manda aí, pedidomusical.com.br. Tá chegando Juliano César, é hora de Cowboy Vagabundo.

0: Chora Tarde. João Reis e Reni, teve Teodoro e Sampaio também vestido de cena e as marcianas Mercedita. Passou por aqui Juliano César, Cowboy Vagabundo. São os clássicos da música sertaneja pra gente relembrar em 2 horas com o melhor do modão. Fica aí que eu volto rapidão.
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5: 7:29.
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Estamos aqui com o clássico da música sertaneja, afinal de contas, é só clássico sertanejo. Nessa terça-feira gostosa, 18 de agosto, e a gente continua por aqui fazendo festa no seu radinho. Aliás, tá curtindo a programação do trabalho aí? Tá em casa, tá descansando? Como é que tá essa terça-feira? Bora curtir muita música boa? Te convido, hein? O programa ainda tá só no comecinho, tem muita coisa pra acontecer, tem muita moda bonita pra gente curtir. Começa daqui, ó, no mesmo olhar. Cristine Ralph.

0: anos. Se eu pudesse conversar com Deus, Donizete, sem você não viverei. Tristeza do Jeca, Chitãozinho Chororó. E ainda teve no mesmo olhar Christian e Ralph, um sucesso mais lindo, mais top, mais gostoso do que o outro. Mas não acabou não, a gente continua juntinhos. Só Clássico Sertanejo, o seu programa de modão do passado.
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5: 7:50.
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Música boa, sucesso, é tudo pra gente relembrar. E a gente tá por aqui pra fazer mais uma viagem e recordar mais alguns sucessos que marcaram época. E sabe quem tá curtindo? A Cleusa. Muito obrigado, Cleusa, pela sua companhia, pela audiência, pela sua participação. Você e toda a galera aí, aquele carinho especial. Quem mais aqui curtindo a gente? Márcio, Tânia. Alô, Maria da Glória também tá ligada com a gente, mandando pra Lindinalva, pra Ana Isabel, pra mim, obrigado, pra Odete, pro Marcião e pra todo o pessoal que tá curtindo a gente aqui. Valeu de coração pelo carinho de vocês e vamos que vamos. Moda boa chegando com Barreirito. Um ombro pra chorar.

0: 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Marcela Aguiar passou por aqui, Genigeno, Coração Cigano, Condenados, Durval e Davina, teve Barreirito, Um Ombro Pra Chorar. Clássico é clássico, sucesso é sucesso. E moda boa é pra você. Aqui é só clássico sertanejo.
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6: 8:10.
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6: 8:14.

tem uma música que com certeza marcou o meu passado e eu sempre tô relembrando aqui. Você também tem, não tem? Então participa! Já pensou em mandar o seu alusão aqui pra gente? Já pensou em participar, indicar aquela música pra alguém especial? Ou revelar pra todo mundo qual é a música que toca o seu coraçãozinho? Manda pra cá, pedidomusical.com.br, que a gente tá te esperando. Chegando agora mais uma Crises de Ciúme, Peão Carreiro e Zé Paulo.

Prada, Rio Negro e Solimões, teve do Duque Dalvan, Pirâmide do Amor, Zezé de Camargo e Luciano do outro lado da cidade. Passou por aqui também o Peão Carreira e Zé Paulo, Crises de Ciúme. Dá-lhe música sertaneja de qualidade, dá-lhe modão bonito, né? Mas não acabou não, daqui a pouquinho a gente já tá de volta e tem Almir Sater.

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3: 8:30.
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8: Risadinha!
10: Risadinha do
11: Por que que os homens inventaram a bomba atômica? Porque nunca tiveram uma grande pontaria.
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3: 8:34.

os clássicos da música sertaneja, aliás, os verdadeiros clássicos da música sertaneja. Muito obrigado pela companhia e pela sua audiência aqui com a gente. O Davi tá aqui participando, mandando lá pro Carlão, pra Mari, quem mais? O Luiz Fernandes tá aqui junto com a gente também, mandando pro Edmilson, Marcelo, a Miriam e também o Marcelo Rufino, que tá aqui também na nossa programação, participando, mandando pra todo mundo, Jefferson, quem mais? Pedro Antônio, Noé, o Carlos Eduardo, pra mim, pra toda a galera aqui da rádio. Muito obrigado também ao Paulo, seu Paulo, mandando pra esposa Helena e pra toda a família que estão aqui nos acompanhando e curtindo a gente. Vamos lá, que só tem música sertaneja de qualidade, afinal de contas, aqui é só clássico sertanejo.

0: Seresteiro das Noites, Amado Batista, Almir Sater, um violeiro toque, Marlon e Michael, te peço. Fica comigo que ainda tem mais um bloco inteirinho pra gente curtir de música sertaneja de qualidade.
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6: 8:48.
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4: 8:52.

Eu já tô de volta por aqui, levando você para uma viagem incrível pelo mundo da música sertaneja. Estamos chegando com o último bloco de hoje, desta terça-feira, 18 de agosto, do Só Clássico Sertanejo. Essa daqui vai lá para Roberta, que está nos acompanhando. Muito obrigado, Roberta, para você, para o Irineu, para toda a galera aí que tá curtindo a gente, né? A Marilza, o Agenor também, o Paulão e toda essa galera maravilhosa. Muito obrigado pela companhia de vocês. E vamos que tem. Amor que amor não ente. Sucesso de Ataíde.

Momento de paixão. Fátima Leão, Leonardo Refém, Felipe Falcão, que pena, e ainda Thaíde Alexandre, amor que amor não mente. Fechando por aqui mais um só clássico sertanejo. Muito obrigado pela audiência e pelo carinho de todo mundo. Muito obrigado a você que esteve aqui com a gente. O programa tá acabando, mas amanhã, amanhã, se Deus quiser, eu estarei de volta com muita música sertaneja do passado, muito modão pra gente relembrar. Beijo!

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3: 9:10.
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3: 9:14.
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17: Toque de mulher já está de volta e agora tem a nossa receita do dia.
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17: Vamos lá para nossa receita de hoje, receitinha prática, pudim tradicional. Ingredientes: uma xícara de chá de açúcar, meia xícara de chá de água, uma xícara de chá de leite condensado, duas xícaras de chá de leite, 4 ovos. Presta atenção, vou repetir os ingredientes. Uma xícara de chá de açúcar, meia xícara de chá de água, uma xícara de chá de leite condensado, duas xícaras de chá de leite e 4 ovos. Modo de preparo: misture o açúcar com a água e leve ao fogo médio sem mexer, até obter um caramelo. Espalhe no fundo e na lateral de uma forma de buraco no meio de 22 centímetros de diâmetro. No liquidificador, bata o leite condensado, o leite e os ovos até ficar homogêneo. Despeje na forma e leve ao forno médio pré-aquecido em banho-maria, coberto por papel alumínio por 40 minutos. Retire o papel e asse por mais 10 minutos ou até dourar. Espere esfriar, leve à geladeira por umas 3 horas, desenforme e sirva. Pudim tradicional, nossa receita de hoje. Até a próxima e bom apetite!
7: Vamos de pagode, vamos de sucesso, vamos de grupo Menos é Mais, Coração Partido, aqui no Toque de Mulher.
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0: Paula Fernandes, Paixão de Mulher, Morty Luz com Miley Cyrus aqui no nosso Toque de Mulher. Daqui a pouquinho eu volto, tem dica de saúde pra você e tem momento dos nossos aniversariantes. É só você ficar ligado aqui no Toque de Mulher que volta bem rápido.
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5: 9:27
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14: Risadinha do
15: em que se parece uma mini saia e uma cerca de arame farpado. Ambas protegem a propriedade sem tirar a visão.
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5: 9:31.
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0: Eu, Tati Invade, já estou de volta e o Toque de Mulher continua por aqui. Agora tem a nossa dica de saúde.

chá de camomila pode ajudar a reduzir o risco de alguns tipos de câncer, como fígado, cólon, colo de útero e medula óssea, devido aos seus compostos bioativos, principalmente a apigenina. Esses compostos podem inibir a migração e a invasão de células tumorais e retardar a formação de novos vasos sanguíneos necessários para os tumores. Chegou o momento dos nossos aniversariantes desta terça-feira. Parabéns para você, que Deus te abençoe muito, que você aproveite muito essa data, esse dia, a sua vida e se prepare, porque muitas bênçãos estão prontas para você e você vai receber, tá bom? Tudo de mais lindo, de mais maravilhoso, um feliz aniversário. Sinta-se abraçado pela Tati Invade. Vamos com Sabrina Carpenter aqui no nosso Toque de Mulher.

0: Escondendo Ômuro, Zé Neto Cristiano, Simone Mendes, Me Ama ou Me Larga. Daqui a pouquinho tem mais músicas aqui no Toque de Mulher e tem dica do dia pra você. Eu volto bem rápido.
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4: 9:42.
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4: 9:46.
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0: Tô de volta com o Toque de Mulher e agora tem a nossa dica do dia. Está na hora de conferir a dica do dia. Dica do dia. Álcool etílico. O álcool etílico é um produto elaborado a partir de fermentação de sacarose, muito usado na limpeza do lar. Este produto é capaz de eliminar a sujeira mais incorporada e deixar brilhantes numerosas superfícies da sua casa. Saudade de quem eu sou, é Henrique Juliano chegando aqui no Toque de Mulher.

Com Zara Larsson, Luan Santana, certeza, encerramos com sucesso mais um programa, né? Toque de Mulher tá ficando por aqui, amanhã, quarta-feira, tem mais, no mesmo horário, mais um programa especial, sempre feito com muito carinho pra você. Porque você já sabe, né? Você merece o melhor. Então a gente se encontra aqui, né? Beijo da Tati Invade no seu coração, fica com Deus e até amanhã. Tchau, gente!

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2: 10 horas.

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0: Mas nunca se falou pro médico para ele te receitar um remédio para ajudar nessa depressão?
1: Olha, não enxerguei conversar com eles.
0: Mas tem que conversar, filha. Depressão é doença. E depressão...
1: E assim, tem... padre, eu coloco muito na cabeça, porque eu tenho um tumor na cabeça, sabe? Eu faz tempo que eu tô esperando essa cirurgia, nunca me...
0: Então tem um ponto.
1: Me chama, me incomoda, sabe?
0: Tem um ponto
1: a mais. Eu sinto muita dor de cabeça.
0: Entendi. E você tá na fila pra cirurgia, é isso?
1: Sim, até agora não me chamaram.
0: Então vamos colocar diante do Senhor Jesus das Santas Chagas... Pela sua mãezinha, ela mora com você ou ela mora sozinha?
1: Não, ela mora na casinha dela, daí eu tenho um irmão que mora junto com ela, ele bebe, sabe? Eu tô vendo que ela tá sofrendo muito, padre, porque ele não ajuda.
0: Entendi.
1: Quem ajuda mais ela é eu, sabe?
0: Certo. Tá vendo porque você tem que ser forte? Na próxima vez, Maristela, que você for ao médico, conta pra ele dessa sua depressão. Conta pra ele e peça, o senhor pode me ajudar? O padre falou que o senhor pode me ajudar. Você precisa, porque ó, você tem filhos pra cuidar, uma mãezinha pra cuidar. Você tem que se levantar em Deus. Reza comigo essa oração, filha. Jesus.
1: Jesus.
0: Nas tuas santas chagas. Eu coloco a minha vida.
1: Eu coloco a minha
0: vida. Me cura, Jesus.
1: Me cura.
0: Tira essa depressão.
1: Tire essa depressão.
0: Essa angústia.
1: Essa angústia.
0: Eu rezo pela minha mãezinha.
1: Eu rezo pela minha mãezinha.
0: Cuida dela, Jesus.
1: Cuida dela, Jesus.
0: Do meu irmão.
1: Do meu irmão.
0: Livra ele do alcoolismo. Me ajuda, Jesus.
1: Me ajuda.
0: Senhor Deus de misericórdia e de bondade, eu rezo por essa tua filha. Que está sofrendo tanto. Mas há tantos outros que estão na mesma situação, Jesus. Senhor, que passaste pelo mundo fazendo bem, curando a todos. Estenda a tua mão poderosa, Senhor. O Evangelho fala, para Deus tudo é possível. Tirai esse mal-estar. Tirai, Senhor, essa angústia. Tirai, Senhor, esse pensamento negativo. Pelas tuas santas chagas dolorosas e gloriosas. Amém. Deus abençoe Maristela, levarei no altar do Senhor, Curitibano Santa Catarina, Rádio Coroado FM, Dom Gilson Moirer, de Lages. Escute esse testemunho da tempo, é rapidinho, vai, sacristão.
2: Estou ligando de Belo Horizonte.
0: Belo Horizonte.
2: Que estamos pegando a TV Evangelizada.
0: Opa.
2: O canal 15.
0: Amém.
2: TV aberta, sem parabólica, sem nada, normalmente, e muito bem. Agradeço a todos, principalmente o padre Reginaldo Maior, por entrar na nossa casa todos os dias e nos dar força e esperança.
0: Amém.
2: Muito obrigada. Quem fala é Maria do Rosário, do Gutierrez, Belo Horizonte.
0: Toca a corneta, sacristão! Filhos e filhas, Belo Horizonte ali, ó, Maria do Rosário de Belo Horizonte, falando que na casa dela ela pega sem parabólica, sem nada, canal aberto, 15.1, Belo Horizonte, você é de Belo Horizonte? Sintoniza 15.1, TV Evangelizar. Minha saudação ao arcebispo Dom Valmor de Oliveira Azevedo, arquidiocese de Belo Horizonte. Eu volto já, volte comigo, gente, São Roque, oitavo dia, voltamos já.
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0: Gente, meu coração se alegra ouvindo lá de Belo Horizonte, 15.1. E como eu gostaria de ouvir do Rio de Janeiro. No Rio de Janeiro, você escuta? Ou melhor, você assiste a TV Evangelizar? Mande para nós um recadinho. Como anseio também. Hoje é aniversário de Dom Lúcio Nicoleto, da Diocese de São Félix do Araguaia, Mato Grosso, Prelazia, Mato Grosso. Rádio Florestópolis FM, Florestópolis, Paraná. Paraíso FM, Pacaembu, São Paulo. TV Evangelizar 24.1, Umuarama, Paraná. TV Evangelizar 26.1, Chapecó, Santa Catarina. E TV Irmã, TV Peixoto, Peixoto de Azevedo, Mato Grosso. 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Falei rapidamente porque hoje é dia de Santa Helena. Eu muitas vezes fui à Terra Santa. Infelizmente, o ano que vem ainda não é tempo, porque está uma decisão de segurança e consciência. Teremos outro destino, que vai ser Pentecostes em Assis. Mas, graças a Santa Helena, é que nós temos os lugares santos. Ela foi a mãe de Constantino. Ela foi até a Terra Santa e fez uma peregrinação e descobriu os lugares santos. Ela é do ano 305. Foi lá que ela, inclusive, mandou construir a igreja do Santo Sepulcro e outras igrejas, algumas destruídas, outras não, permanecem até hoje. Graças a Santa Helena, foi recuperada, foi redescoberta a cruz verdadeira de Nosso Senhor Jesus Cristo. Queridos irmãos e irmãs, Santa Helena foi de grande importância para nossa fé. Por isso, temos que dizer, rezar, Santa Helena, rogai por nós. Amém. Santa Helena, rogai por nós. Amém. E vamos juntos para a novena de São Roque, oitavo dia.
1: Meu amor,
0: ó Deus, por intercessão de São Roque, curai as feridas do corpo, curai as feridas da alma. Ó Deus, por intercessão de São Roque, curai as feridas do corpo, curai as feridas da alma. São Roque, vós que não tivestes medo de se dedicar de corpo e alma aos cuidados dos doentes, e como prova de vossa fé e confiança contraístes a doença, mas Deus não o abandonou. Deus o alimentou e de modo milagroso também o curou. São Roque, nesta novena pedimos: protegei-nos contra as doenças infecciosas, livrai-nos do contágio, livrai-nos das feridas abertas, feridas físicas, emocionais, espirituais. São Roque, nesta novena, oitavo dia, peço de modo especial: livrai desta enfermidade que agora vos apresento. Coloca essa enfermidade. Senhor, peço por intercessão de São Roque pelos doentes dos hospitais, alívio das dores e dos sofrimentos. E eu me comprometo de também agir com caridade com aqueles que sofrem. São Roque, abençoai os médicos, fortalecei os enfermeiros, os intensivistas nas UTIs, os atendentes de hospitais, os voluntários, os cuidadores dos doentes. E de modo especial, curai as feridas expostas e as doenças graves. Curai as feridas expostas. Passe água benta depois. E as doenças graves. São Roque, livrai-nos do mal. São Roque, livrai-nos das infecções. São Roque, rogai por nós. O Senhor esteja convosco. Ele está no meio de nós. Abençoai, Senhor, a água, a roupa dos enfermos, os remédios. Eu quero pedir para a filha de Deus que me chamou muita atenção, a Maristela. Que depressão, hein? Abençoai e santificai por intercessão de São Pio, Nossa Senhora do Carmo, nos méritos das Santas Chagas. Em nome do Pai, do Filho e do Espírito Santo. Amém. E eu me despeço, lembrando da catequese hoje às 5 da tarde, com o clipe Manda Teus Anjos Evangelizar. É preciso...

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3: 11:02.
4: Atenção! 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Faça seu cadastro e participe desse levantamento.
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8: A Petrobras identificou a presença de hidrocarbonetos em um poço exploratório em águas profundas do Amapá, na bacia da Foz do Amazonas, na margem equatorial brasileira. A informação foi divulgada na sexta-feira 14. Os hidrocarbonetos são obtidos principalmente do petróleo e do gás natural, servindo como matéria-prima essencial para combustíveis plásticos e borrachas. O poço Morpo está localizado a cerca de 175 quilômetros da costa do estado do Amapá, e essa é a primeira descoberta no estado. Segundo a nota da Petrobras, a atuação da empresa quer atender a demanda nacional de energia durante a transição energética.
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3: 11:05.
4: Atenção! A Marluvas está avaliando a possibilidade de ampliar suas atividades na região. Para apoiar esse estudo, a empresa está formando um banco de talentos para possíveis oportunidades de auxiliar de produção. Não é exigida escolaridade mínima. Os interessados podem realizar o cadastro presencialmente na Prefeitura Municipal de Ressaquinha até o dia 20 de agosto ou preencher o formulário disponível no site da Prefeitura. Faça seu cadastro e participe desse levantamento.
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9: Olá. Terça-feira, 18 de agosto de 2026, e mais uma vez assumimos o compromisso de levar informação até você que nos acompanha. De casa, do trabalho, do seu automóvel, da indústria, do campo, para toda a nossa imensa região. Para quem confia no nosso informativo de meia hora, os principais assuntos do Brasil e do mundo. Muito obrigado mais uma vez por você estar aqui junto com a gente no JVN. Hoje, dia 18 de agosto, comemoramos o Dia Nacional do Campo Limpo, Dia Mundial da Libertação Humana, Dia do Nunca Desista, Dia de Santa Helena, Dia do Estagiário e Dia de você ficar bem informado aqui junto com a gente. As provas do Enseja 2026, o Exame Nacional para Certificação de Competências de Jovens e Adultos, serão aplicadas no próximo domingo, dia 23, em todos os estados e também no Distrito Federal. Os candidatos podem consultar os locais de prova no site do Instituto Nacional de Estudos e Pesquisas Educacionais Anísio Teixeira, o INEP, responsável pelo exame. O Enseja é o exame gratuito destinado a jovens e adultos que não terminaram os estudos na idade apropriada para cada nível de ensino. Os resultados do exame podem ser utilizados nos processos de certificação de conclusão do ensino fundamental e também do ensino médio. As provas serão aplicadas nos turnos da manhã e da tarde, como eu disse, no próximo domingo, sendo que pela manhã os portões abrem às 8 horas e fecham às 8h45, no horário de Brasília. As provas começam às 9 horas e terminam às 13 horas. Já na parte da tarde, os portões serão abertos às 14h30 e fechados às 15h30. A aplicação se inicia às 15h30, aliás, fechados às 15h15, e depois a aplicação se inicia às 15h30 e vai até às 20h30. É importante ressaltar que, como a gente relata sempre aqui, com relação ao Enem, não é permitido um segundo de atraso. Portanto, a dica que nós temos para você que vai participar do Enseja é: saia mais cedo, verifique corretamente o local onde vai ser aplicada a prova para você, né? Procure chegar um pouco antes, tenha tranquilidade, calcule o caminho, a rota, né? Para que você não tenha nenhum tipo de surpresa, porque o horário correto pode acarretar a perda, né? De participar da prova. E muitas pessoas acabam tendo no relógio alguns minutos, né, atrasados com o horário oficial, e acaba isso também gerando muitas e muitas vezes a não participação do exame. Então, se você vai participar, a dica é: saia antes, verifique toda a documentação, tudo que você vai precisar aí para a prova, calcule a rota, né? Tente chegar um pouco antes, mesmo que você precise esperar um pouquinho para que o portão fique aberto, para que assim você tenha mais tranquilidade, não fique naquela correria e até tenha mais tranquilidade também para realizar a prova. Para o ensino fundamental, haverá 4 provas objetivas que avaliarão conhecimentos em ciências, matemática, língua portuguesa, língua estrangeira moderna, artes, educação física, redação, inglês, espanhol, artes e educação física, história, geografia, filosofia e sociologia. Já no ensino médio, cobrará temas de química, física e biologia, matemática, língua portuguesa, com redação, inglês, espanhol, artes, educação física, história, geografia, filosofia e sociologia. Este é o JVN, sua dose diária de informação. E você acompanha ainda hoje.
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9: TSE lança campanha para estimular a participação das eleições 2026. 4 em cada 10 mulheres apostam em bets ou já apostaram online. Trump aproveita o momento e recusa prorrogar prazo para acordo com o Irã após 60 dias. Mercado mantém projeções para inflação, juros, PIB e dólar em 2026. E Bovespa fecha o último pregão a 166.954 pontos. Estas e outras notícias a partir de agora. 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
9: O pedido de recuperação judicial da Casas Bahia, com 17,3 bilhões de reais em dívidas, escancarou uma crise que a maioria do varejo vem enfrentando ultimamente. Quando o negócio não tem o tamanho das Casas Bahia,
11: ele não pede recuperação judicial, ele acaba fechando as portas, né? Acaba simplesmente deixando as suas atividades. O número de empresas no varejo em processo de recuperação judicial vem crescendo. De junho de 2025 a junho de 2026, o total de companhias nessa situação passou de 819 para 986 empresas, alta de 20,4% em 12 meses. Próximo dos 21,2% registrados no total de recuperações judiciais no país, de acordo com o monitor RGF, plataforma que rastreia pedidos de recuperação judicial, falências e insolvência empresarial no Brasil. O que marca o varejo, porém, não é a recuperação judicial em si, é a falência de empresas. O varejo tem a menor proporção de empresas em recuperação judicial entre os grandes setores da economia. 0,16 processos para cada 1.000 empresas ativas, metade da média nacional, 0,30. Em compensação, o setor tem 686 empresas falidas para 986 em recuperação, o que dá uma falência para cada 1.400 recuperação, a maior proporção entre os grandes setores da economia.
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11: O Tribunal Superior Eleitoral, TSE, lançou ontem a campanha Eleições 2026, Coisa de Pele, para estimular a participação do eleitor no pleito deste ano. Durante o lançamento, o presidente do TSE, ministro Cássio Nunes Marques, afirmou que a campanha pretende mostrar que o eleitor é quem deve ser o grande protagonista dessas eleições. O nome da campanha faz uma alusão ao clássico musical Coisa de Pele, do cantor Jorge Aragão. A campanha apresenta uma série de vídeos e spots de áudio que apostam na diversidade racial e cultural do país para tentar conscientizar o eleitor de que votar é importante. Além disso, a campanha apresenta vídeos para esclarecer o eleitor sobre a ordem de votação, justificativa de voto e outras informações importantes sobre o processo eleitoral. A série de vídeos está disponível nos perfis do TSE e nas redes sociais.
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11: 4 em cada 10 mulheres brasileiras, ou seja, 42% já jogaram ou continuam jogando em plataformas de aposta online, as bets, sendo que 20% apostam atualmente com frequência e outras 22% já apostaram, mas não apostam mais. Dentre 58% das mulheres que nunca apostaram, 12% são afetadas por parentes ou amigos que apostam. Somadas, mais da metade das mulheres do Brasil, 54%, sente o efeito direto das bets, sendo apostadoras ou não. Os dados são da pesquisa Mulheres e Bets, o custo das apostas online para as brasileiras e suas famílias, conduzido pelo estúdio Clarice Estratégia Latina, Instituto Ideia, e divulgada ontem. O levantamento inédito mostra também que as mulheres com filhos apostam cerca de 1,6 vezes mais do que as mulheres sem filhos. 72% das apostas feitas por mulheres são aquelas que têm filhos. No recorde racial, 45% das mulheres autodeclaradas pardas afirmaram que apostam ou já apostaram. 39% são brancas e 37% mulheres pretas. Os relatos das apostas confirmam a dinâmica para jogar. Elas apostam sozinhas e escondem o jogo dos parentes por vergonha. Entre os entrevistados, 15% dos brasileiros acreditam que alguém mora com eles, faz apostas online, mas não conta a ninguém e ainda acaba fazendo dívidas escondidas. Pesquisa revela também que, para a mulher, a aposta nasce menos como lazer ou entretenimento e mais como uma estratégia de administração financeira e sobrevivência doméstica para tentar cobrir despesas essenciais, por exemplo, pagar boletos, comprar comida ou itens para filhos.
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11: O presidente Donald Trump afirmou que os Estados Unidos não vão prorrogar o prazo de 60 dias do memorando de entendimento com o Irã para negociações de paz que venceu segunda-feira. Trump disse ainda que Teerã quer um acordo, mas não aceita os termos exigidos por Washington. O memorando não atingiu os objetivos, como por exemplo a reabertura do Estreito de Hormuz, o fim do programa nuclear iraniano e um acordo de paz definitivo. Trump exige um cessar-fogo que encerre o programa nuclear do Irã, enquanto Teerã defende a continuidade de um programa de energia nuclear. O presidente americano afirmou também que o Irã deveria se render para pôr fim à guerra, enquanto as negociações entre os dois países continuam emperradas. A disputa pelo Estreito de Hormuz elevou os preços dos combustíveis e pressionou Trump a encerrar uma guerra que é impopular no país, às vésperas das eleições de meio de mandato de novembro, que decidirão o controle do Congresso dos Estados Unidos, importante para o governo americano. Trump disse que as eleições de meio de mandato não estavam afetando a sua estratégia em relação ao Irã. Na manhã dessa segunda-feira, Trump postou em sua plataforma social, abre aspas, "O objetivo número um é, e sempre será, que o Irã não possa ter, de forma alguma, uma arma nuclear." Fecha aspas.
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11: As projeções do mercado financeiro para inflação, juros, crescimento econômico e câmbio permaneceram estáveis para 2026, segundo o boletim Focus, divulgado ontem pelo Banco Central. A estimativa para o IPCA segue em 5,02%, enquanto a previsão de crescimento do PIB permanece em 1,98%. O dólar encerrou ontem cotado a R$ 5,20 no cenário internacional. As bolsas de Nova York operaram próximas da estabilidade, sem uma direção única entre os principais índices. Os investidores acompanharam principalmente a alta do

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1: Olá, hoje é terça-feira e você confere a previsão do tempo para a região sul. Contraste grande. O Paraná ainda terá calor em algumas áreas, mas uma mudança do tempo começa a atingir o sul. Em Santa Catarina, a terça deve ser firme e quente, com máximas de 32 graus. No Rio Grande do Sul, a temperatura cai bastante. No sudeste, o tempo se mantém quente e seco no interior. São Paulo, capital, pode chegar a 34 graus. Em algumas áreas do interior paulista, pode alcançar 36 graus. Para a região centro-oeste, muito calor e baixa umidade, especialmente no Mato Grosso, Mato Grosso do Sul e Goiás. Algumas áreas podem passar dos 35 graus com temperaturas altas em pontos da região. Para a região nordeste, tempo predominantemente quente, chuva mais concentrada em áreas do litoral, enquanto interior tende a permanecer seco e quente. Para a região norte, calor intenso, abafamento e pancadas de chuva mais típicas da região. Manaus, por exemplo, fica perto dos 35 graus.
2: Fechamos aqui a primeira parte do Jornal Virou Notícia. Já já, atualizando pauta e trazendo muitas outras informações e destaques importantes do Brasil e do mundo.
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5: Atenção! 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Para apoiar esse estudo, a empresa está formando um banco de talentos para possíveis oportunidades de auxiliar de produção. Não é exigida escolaridade mínima. Os interessados podem realizar o cadastro presencialmente na Prefeitura Municipal de Ressaquinha até o dia 20 de agosto ou preencher o formulário disponível no site da Prefeitura. Faça seu cadastro e participe desse levantamento.
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1: Olá, já estamos de volta com o Jornal Virou Notícia. Informação com credibilidade e responsabilidade sempre aqui na sua rádio. A Anvisa aprovou dois novos medicamentos injetáveis à base de semaglutida obtida por via sintética. Os registros foram publicados no Diário Oficial da União desta segunda-feira. A semaglutida ficou conhecida por ser o princípio ativo das canetas emagrecedoras Ozempic e Wegovy, usadas no tratamento para diabetes tipo 2. Médicos também receitam a substância para o controle da obesidade. Em maio, a farmacêutica EMS obteve o primeiro registro de semaglutida sintética no Brasil no medicamento Ozif. Agora, foi autorizada a comercializar o genérico, que poderá chegar ao mercado com preços bem mais baixos. Como se trata de um remédio genérico, no entanto, a nova caneta não pode ter nome comercial. A Anvisa também aprovou um medicamento similar à base de semaglutida do laboratório Germed, vinculado também à EMS. Neste caso, além do princípio ativo, a versão similar pode ter nome e características próprias, sem alterar o princípio ativo, além de embalagem e rotulagem diferentes do remédio de referência. Este produto será vendido como Semaclic. Morreu ontem, aos 98 anos de idade, a atriz Laura Cardoso, uma das pioneiras da televisão brasileira e dona de uma carreira histórica que atravessou décadas e até pouco tempo era possível ser vista na televisão. A morte da artista foi divulgada pela família no perfil oficial do Instagram. O bisneto de Laura, Fernando Faria, que administra a página, publicou uma mensagem de despedida em homenagem à estrela da TV. Laura morreu em casa, em São Paulo, de causas naturais. A publicação destacou o legado da veterana como uma grande atriz que estará para sempre na memória de todo o país e assim, com certeza, estará. A atriz mantinha um contrato vitalício com a TV Globo e estava afastada das novelas desde 2019. O último papel na teledramaturgia foi a personagem Matilde Azevedo da novela A Dona do Pedaço. Mas em outubro de 2025, ela participou pessoalmente da inauguração de uma estrela da Calçada da Fama dos Estúdios Globo e gravou a tradicional vinheta de fim de ano da emissora. Laura Cardoso estreou o programa Tribunal do Coração em 1952, na recém-inaugurada TV Tupi, e se tornou uma das pioneiras da televisão nacional. Ao longo do currículo, a artista somou mais de 100 trabalhos, incluindo mais de 60 novelas em canais como Tupi, Excélsior, Record, Cultura e Rede Globo, onde estreou em 1981 na novela Brilhante. Entre os personagens mais marcantes estão Isaura, a mãe de Ruth, Raquel e Mulheres de Areia, de 1993, e a icônica Guiomar, de A Viagem, de 1994.
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1: Lafayette Gonzaga da Silva, que matou a ex-companheira facadas dentro de um supermercado na zona norte de São Paulo, teve a prisão convertida em preventiva após a audiência de custódia ocorrida ontem. O feminicídio aconteceu dentro de um supermercado no Morro Grande, na zona norte da capital. O homem atacou a mulher com diversos golpes de faca na fila do açougue do estabelecimento, localizado na região da Praça Santa Clara de Assis. Câmeras de segurança registraram o ataque. E nas imagens é possível ver a reação das pessoas que estavam próximas da vítima, entre elas, crianças que ficaram assustadas e acabaram fugindo do local. Rapidamente, essas imagens acabaram caindo nas redes sociais e viralizaram. E quem acompanhou se chocou também com a brutalidade e o pânico das pessoas que estavam próximas desse feminicídio. Um tiroteio em escola da Filipinas matou um estudante e atirador nesta terça-feira na cidade de Zamboanga, no sul do país. O ataque ocorreu em uma escola de ensino médio ligada à universidade, instituição católica privada situada no oeste da ilha de Mindanao. A prefeitura confirmou duas mortes, incluindo a do atirador. O atirador era um aluno do nono ano e cometeu suicídio logo em sequência. A vítima era um aluno do sexo masculino, um ano mais velho que ele, informou a polícia. Vamos aos destaques da nossa colaboradora Carolina Castro.
3: O empresário Ivo Cos foi detido após ser acusado pela esposa, Júlia Falcão, de agressões físicas na Zona Oeste de São Paulo. Segundo a vítima, o marido utilizou um taco de beisebol e uma arma de choque durante os ataques. Esta não seria a primeira vez que Júlia sofre violência no relacionamento, que já dura 2 anos. As agressões teriam começado dentro do carro do casal após um jantar com clientes. Ao chegarem à residência conjunta, ela tentou fugir, mas foi impedida pelo segurança da rua. A polícia prendeu Ivo em flagrante após vizinhos chamarem as autoridades. A Polícia Federal indiciou 25 pessoas, entre elas o empresário José Marcos de Moura, conhecido como Rei do Lixo, por suspeita de desvio de emendas parlamentares no âmbito da Operação Overclean. Também estão detidos na lista indiciados 2 ex-coordenadores do Departamento Nacional de Obras contra as Secas na Bahia, Lucas Maciel Lobão Vieira e Rafael Guimarães. Os indiciados são investigados por organização criminosa, lavagem de dinheiro, corrupção ativa e passiva, entre outros crimes. Carolina Castro, direto da redação.
4: Indicadores agropecuários.
1: O mercado físico nacional do café arábica abriu o dia de hoje operando com forte sustentação de preços e excelente movimentação nas bolsas de mercadorias. A saca de 60 quilos do tipo 6, bebida dura para melhor, está cotada na média de R$ 2.082. A firmeza reflete a consolidação dos estoques globais restritos e o avanço constante dos trabalhos de colheita no campo sob tempo seco. O mercado de citros registra um dia de intensa pressão compradora por parte das indústrias de suco e preços bastante firmes nas praças produtoras. A caixa de 40 quilos da laranja pera, posta na fábrica de esmagamento, atinge a marca de R$ 101,20. A oferta limitada de frutas de padrão superior mantém os estoques globais em patamares ajustados. O mercado nacional do feijão carioca apresenta uma terça-feira de preços sustentados e ritmo constante de negócios no atacado brasileiro. A saca de 60 quilos do grão padrão nota 9 está cotada na média de R$ 280,50. A disponibilidade restrita de lotes com coloração clara força as empresas empacotadoras a aceitarem os valores firmes pedidos pelos produtores. A avicultura de corte nacional registra excelente liquidez e escoamento regular nos principais canais de distribuição do país nesta manhã. O quilo do frango resfriado no atacado paulista está sendo comercializado na média de R$ 8,00. A proteína avícola mantém altíssima competitividade nas gôndolas dos supermercados frente aos cortes tradicionais de carne vermelha.
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1: Bem, a gente começa com a dupla Sena, concurso de número 2.997. Primeiro sorteio: 20, 23, 25, 28, 41 e 50. Segundo sorteio: 04, 08, 19, 31, 41 e 46. Ninguém acertou 6 dezenas. O prêmio acumulou agora em R$ 1.600.000 para amanhã. Duas apostas fizeram 5 acertos, vão levar cada uma R$ 21.708,21. 348 apostas acertaram 4 números, o prêmio será de R$ 142,58 para cada um. Vamos agora para a Lotomania, concurso também realizado na noite de ontem, de número 2.964. As dezenas foram 07, 13, 14, 16, 25, 29, 33, 40, 41, 44, 56, 60, 61, 64, 67, 68, 73, 73, 77, 83, 75 e 85. Ninguém acertou 20 dezenas. O prêmio acumulou agora para amanhã em 14 milhões e meio de reais. 16 apostas fizeram 19 acertos, cada uma vai levar R$ 25.320,31. 164 apostas acertaram 18 números, o prêmio será de R$ 2.205,60. 1.222 apostas acertaram 17 números, o prêmio será de R$ 207,20 para cada. Vamos agora para a Quina, sorteio também realizado ontem à noite de número 7.094. As dezenas sorteadas foram 17, 24, 26, 42 e 80. Ninguém acertou 5 dezenas. O prêmio acumulou agora em 12 milhões e meio de reais para o sorteio de hoje. 40 apostas fizeram 4 acertos, o prêmio de cada uma será de R$ 10.812,92. 4.130 apostadores acertaram 3 números e vão levar da loteria o prêmio de R$ 99,73. E para fechar o momento loteria, Loto Fácil. Concurso realizado também na noite de ontem, de número 3.764. As dezenas foram 02, 03, 04, 05, 06, 07, 08, 09, 12, 13, 15, 18, 21, 22 e 25. Ninguém acertou 15 dezenas. Prêmio está acumulado agora para hoje em 5 milhões de reais. Ontem, 150 apostadores acertaram 14 números, cada um vai levar R$ 2.160,55.
4: Esportes.
1: E para fechar mais um JVN, vamos falar de esporte. Ontem, pelo Campeonato Brasileiro, nós tivemos um único jogo, empate em 1-1 entre Internacional e a equipe do Remo. Para hoje, nós teremos pela Copa Sul-Americana, às 19 horas, Deportivo Recoleta e Boca Juniors. Às 9:30 da noite, tem São Paulo e Bolívar. Pela Copa Libertadores da América, às 19 horas, tem Independente Rivadavia e Fluminense. Às 9:30, Deportes Tolima, Independente de Vale. E às 21:30, Universidade Católica e Estudiantes. Pela Série B do Campeonato Brasileiro, hoje tem jogo também. Às 19:30, Londrina e Atlético Goianiense. 9:30, Náutico e Ceará. E às 9:35, Goiás e Juventude. Muito obrigado a todos pela audiência e confiança. O JVN fica por aqui. A gente volta amanhã com os principais fatos e destaques do Brasil e do mundo.
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8: 11:38.
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5: 11:41.

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2: Meio-dia e dois.
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6: Olá, meus amigos, estamos chegando com mais um Painel Flashback no seu rádio. E abrindo o programa de hoje, vamos recordar a cantora Michael Brown, atriz canadense e cantora disco, que fez muito sucesso nas décadas de 70 e 80, principalmente com a música So Many Men, So Little Time. E recordando esse sucesso épico da cantora Michael Brown, vamos iniciar a nossa viagem nessa terça-feira gostosa. So Many Men, So Little Time. O Painel Flashback está no ar pra você.

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1: Vamos para a nossa primeira pausa de hoje. Daqui a pouquinho eu volto. Não saia daí.
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6: Meio-dia e 17.
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1: Painel Flashback de volta no seu rádio com Fun Factory. I wanna be with you.
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2: Só sucessos aqui no nosso painel. Daqui a pouquinho eu volto, gente. Com mais saudade, com mais recordação. Fica aqui.
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3: 12:34.
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3: 12:38.
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2: Painel Flashback de volta, seu amigo Dani Alexandre recordando com você músicas inesquecíveis. How Angelades, Money Eater, no Painel Flashback.
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0: O som da nostalgia. Vamos para mais um intervalo rapidinho. Vou tomar um cafezinho agora e já volto com vocês com muito mais.
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6: 12:53.
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6: 12:56.

0: Bora, bebê! Chama, chama, chama, que é sucesso. Sintonia total. Tá no ar. Uma excelente? Não. Uma incrível? Não. Uma maravilhinda terça-feira pra você que tá aqui, ó, de rádio ligado com a gente em casa, no trabalho, no seu rolê, fazendo coisinhas. Não importa. Só aumentar o volume que a gente faz essa terça-feira acontecer aqui junto com você, tá? Tem papo bom? Tem. Tem música boa? Tem também. Tem lançamento, tem novidade, tem curiosidades. A gente conecta você com o melhor do entretenimento aqui, tá? Paulo Esteves desse lado e cá ao meu lado ele, Marcucho.
1: Olá, tudo bem com você? Que bom te ter por aqui. Olha, tá na hora da sintonia total. Hoje, terça-feira, é de... Cara, o mês tá maior de idade. 18 de agosto. E hoje, Paulinha, a gente celebra o dia do estagiário, né? Uma data dedicada a valorizar esses estudantes que estão dando seus primeiros passos no mercado de trabalho, né? Trazendo muita disposição e sangue novo pra aprender, pra seguir uma profissão, né? Cara, o pessoal fala, mas tem que botar estagiário. Como é que você bota estagiário pra fazer uma coisa séria? Tem que botar, como é que ele vai aprender, né? Um exemplo, sabe? Você tem que fazer uma cirurgia do coração. Por que não colocar o estagiário?
0: Uhum.
1: Tem que colocar.
0: Colocar, lógico.
1: Né, Paulo Esteves?
0: Uhum.
1: Aprender. Mas não deu certo? Acontece.
0: Acontece.
1: É dia do estagiário, então, tá? E foi no 18 de agosto, só que de 1920, Paulinha, que os Estados Unidos oficializavam a 19ª emenda da sua Constituição. O que que essa emenda fazia? Liberava a mulherada pra votar. Foi em 1920, nos Estados Unidos, que a mulherada pôde votar. Paulo Esteves. É isso.
0: Muito bem.
1: São as nossas...
0: Só a partir disso foi que... Né?
1: Sim. Mas bem que o país surgiu quando é que veio os Estados Unidos? Eu não lembro, não. Então, vamos começar?
0: É melhor.
1: Tá no ar.

0: que é isso, Paulista?
1: Era uma tentativa de buzina, que é o nome da música.
0: Meu Deus do céu.
1: Como nós não temos efeito de buzina, por favor,
0: gente.
1: Por favor. Dá pra imitar um efeito de buzina, por gentileza, mais digno, por favor.
0: Tá, deixa comigo.
1: Vai. Desculpa. Parece um papagaio sendo estuprado.
0: Que coisa horrível. Meu Deus do céu, daqui a pouco tem mais.
1: Natanzinho Lime Panda que cantou, hein, gente? Você desculpa nós, viu? Só o começo do programa.
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4: 1:11.
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4: Uma e 14.
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1: Olha, Eu acho que esse programa ele tem que ser estudado pela NASA, pela ciência, pela como é que é? Pela Anvisa, qualquer coisa, qualquer órgão, que pela ONU,
0: não
1: OMS.
0: Não tá mandando a gente embora, tá tudo certo, podem estudar.
10: Podem estudar, né? Estamos aí.
1: O que nós temos aí, filho, por favor?
10: Paulinho, aliás, vamos estudar esse caso aqui, porque esse caso aqui é muito interessante. Você viu lá o Bruno Galhaço?
1: Ah, sim.
10: Brunito Galhaço, o nosso ei, BG, Bruninho, né? Estava de boa em Petrópolis, 10 para as 11 horas da noite, ele foi comprar um lanchinho. Foi numa lanchonete super requisitada. Por quê? Porque tava escrito no Google que essa lanchonete fechava às 11.
1: Aham.
10: E aí o Bruninho chegou lá, mas cadê a turma que zarparam mais cedo a lanchonete, Bruninho? O pessoal foi embora.
1: Tava de boinha, né?
10: Não Bruno tinha ficou super irritado. O Diego, pera aí. A turma foi embora. É 10 para as 11? Cadê meu lanche? É agora? O que será de mim? Bom, ele fez esse vídeo no Instagram e postou. Pra todo mundo ver. Ele que tava bravo porque não teve o lanchinho dele. Eu acho que deve ter mais de 40, né? Mas tá bom, né, Bruno? Atitude de 18? Menos, não sei. É. Aí, Paulinha, a turma falou, ô, Bruno, rapaz, você tá falando que a turma tem que trabalhar menos? Que tem que acabar com esse cara de 6x1 e tal, tal, tal. Como é que a pessoa não pode sair 10 minutos mais cedo? Você não pode reclamar que estão saindo mais cedo.
1: É, aí a galera... Dá-lhe chumbo no
10: Galhaço.
1: Aí
10: o Bonito chegou e falou, pra se defender, ele foi lá com toda a pompa, todo o amor. Agora eu vou mostrar que eu sou macho. Vou falar. Vocês estão certos, gente. Realmente, vocês têm razão. Eu peço desculpas aqui à empresa. Se eu quiser um lanchinho, eu chego mais cedo na próxima. E acabou assim a história, Bonito.
1: Oh, meu Deus.
10: Tem muita coisa pra comentar, mas tem muita coisa que não dá pra falar.
1: Eu só acho que, assim, um minuto, né, de um pensamento sensato antes de você sair postando pra gerar engajamento, né, querido? Faz toda a diferença. Mas,
10: assim, se a gente for olhar pro pensamento exato e o certo, eu acho que as pessoas têm que sair no horário de trabalho combinado, a não ser que não tenha ninguém na loja. Tem esse detalhe. Eu não sou aquele que vai ter que sair mais cedo porque é pronto. Você tá lá aqui 11 horas, você tá ganhando 11 horas. Você não vai ganhar 10 minutos a menos de salário.
1: Mas o problema nem é esse, o horário
10: eu
1: que a galera
10: sei,
1: tá saindo.
10: Eu sei, mas o ponto que
1: quando
10: a galera tá pegando é isso.
1: Quando foi que o pessoal achou que é necessário tudo ficar postando nem story, nem rede social? Que hora o povo sai? Você quer ouvir não sei o que no rádio do motorista da Uber? Ah, dá licença.
10: Tá bom.
1: Ah, me dá meu remédio aqui, vai.
10: Fecharam a farmácia mais cedo hoje. Aí lascou, né, pô? É o Sintonia Total.

0: vai ficar bem.
1: Tudo. Vai
0: sim. Marília Mendonça.
2: Tá vendo?
0: O mundo tá em guerra? Tá, mas tudo vai ficar bem.
3: É, uma hora tem que acabar o mundo, né?
0: Marcos, tudo vai ficar bem. Respira fundo. Vamos praticar yoga nesse programa.
3: Mindfulness.
0: Vamos mandar todo mundo se funes. Você já praticou Ho'oponopono?
3: Não, mas eu já mandei todo mundo funes hoje. Vai se funes.
0: Ah, vai tomar no tuba, vai.
3: No que é isso, Paulista?
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6: 1:29.
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15: Agora, você vai dar risada!
16: Risadinha! Ai, é tão engraçado!
15: Risadinha!
17: Risadinha do...
18: Professora pergunta para o Juquinha o nome de 4 partes do corpo humano. E Juquinha, esperto, responde.
19: Esse é fácil, professora. Olhos, ouvidos, umbigo, unha.
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5: E você vai receber uma nota começada com C.
18: E o Juquinha fala.
19: Oba, 8, 8,5.
10: Oiê, acabou de ouvir risadinha.
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20: 1:34.
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3: De Minas, a Bahia, de São Paulo, a Belém. Estamos de volta aqui no Sintonia Total nessa terça-feira, Paulinho Esteves.
0: Bora falar de uma história de superação emocionante. Eu confesso que eu gostei, me emocionei, chorei bastante.
3: Vamos lá. Não, eu conto aqui ao vivo. Tive que acordar 5 horas da manhã e consegui.
0: Não necessariamente assim, né? Com essa história, né, Marcos? Desculpa, eu tô falando de mais emoção, de mais impacto.
3: Não,
0: né?
3: Ontem foi 4:30?
0: É, 4:30.
3: Uma emoção, filho.
0: Aliás, eu desconfio. Você dorme que horas mesmo, hein? Assim,
3: 9
0: horas da noite. Às 9?
3: Isso.
0: E tá acordando às 4?
3: É.
0: É, filho, realmente, você tá precisando de uma namorada, tá?
3: Não tenho dúvida disso, Paulinho Esteves.
0: Você tá precisando de alguém, tá? Um cobertorzinho de orelha, filho.
3: Acordar 4 da manhã domingo é um sinal forte que você tá precisando resolver a tua vida.
0: Pra você acordar no horário mais digno, mais decente,
3: concordo,
0: filho.
3: Concordo. Mas cadê as mulheres? Elas não ligam pra... Michael, eles não ligam pra gente!
0: Marcos, já pensou fazer terapia? Já, Marcos? Já pensou
3: nisso? Já. Eu fui fazer uma vez, decidiram. Né, do consultório de
0: quem demitiu?
3: Eles se demitiram. Enfim, vamos lá, o que você tem pra gente?
0: Bom, vamos falar aqui da queridaça Vera Fischer. Você conhece, né? Pelo amor de Deus.
3: Conheço.
0: Você não conhece?
3: Tá vivo ainda, né?
0: Tá vivo, dona Sori. Bom, Vera Fischer, senhoras e senhores, se emocionou ao relembrar momentos difíceis e bastante delicados aí da sua vida pessoal, tá? Durante uma palestra no Rio, no Innovation Week, a atriz abriu o coração sobre a época em que enfrentou o vício em drogas e a perda da guarda do filho Gabriel, que tinha apenas 4 aninhos na época, Marcos, e foi morar com o pai, o Felipe Camargo. A eterna musa da TV contou que a perda da guarda foi um baque fortíssimo para ela, né? Mas que serviu de impulso para ela poder se internar e buscar a devida recuperação, né? O que ela fez, Marcos? Para poder manter o vínculo com o seu filho, Gabriel, a Vera usou a criatividade e, claro, o bolso, né? Porque criatividade é uma coisa e ter culhão, bufunfa para isso é outra bem diferente. Bom, ela comprou um sítio gigante, tá? Com 20 quartos.
3: Nossa senhora!
0: Que pertencia a Xuxa Meneghel. Ela comprou esse sítio para poder reunir seu filho, os amiguinhos dele, a filha mais velha e toda a família nos fins de semana, para poder estar ali enquanto ela se recuperava na época, né? E ter ali toda a família por perto. Com a voz totalmente embargada, a artista relembrou das turbulências do passado, mas destacou a força que teve para poder se reinventar e manter a família unida. Um desabafo muito sincero aqui de Vera Fischer, que ainda bem que terminou bem essa história.
3: Gostei,
0: né?
3: Demais. De Alex X Camera, é música nova?

0: Ecos independentes?
1: Como assim?
0: Que é isso? É Priscila, senhoras e senhores.
1: É.
0: Eu preferi o Alcântara, né? Mas ela retirou.
1: Ela retirou. A é sem cântara. É. Não, é
0: tinha
1: sem cântara.
0: Tinha um peso assim a mais, né?
1: Tinha, tinha uma cântara. Agora não tem mais cântara, então ficou
0: não
1: mais leve.
0: Não tem mais cântara.
1: Exato.
0: Tem. Só Priscila.
1: É.
0: Sei, ficou meio sem pra um agora. Assim.
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4: 1:47.
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4: 1:50.
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0: Bora, bebê! Uma ótima terça-feira pra você que tá no rolê com a gente aqui em casa, no trabalho. Você tá descansando? Você tá naquele movimento frenético? Hein? Tá fazendo coisinhas? Tá estudando? Tá ouvindo a gente no foninho?
1: Eu quero entender
0: no rolê.
1: Uma coisa. Você já disse pela segunda vez nesse programa que você vai fazer coisinhas. O que tá acontecendo com esse discurso?
0: Lavar louça, limpar a casa. Isso são coisinhas do dia a dia.
1: Ah, tá! Não, eu sabia. Só perguntei assim pra...
0: Aham.
1: Eu não sabia o que era isso.
0: Ok.
1: Agora, Paulinha, eu apresento a você, aos nossos ouvintes, 30 ou 40, um atleta que provavelmente pega mais onda que todo mundo aqui junto.
0: Uhum.
1: É o Mono, Paulinho Esteves. Quem que é Mono? Ele é um labrador que completou 16...
0: É o irmão do Estéreo?
1: Podia, né? Mas ele completou 16 anos de idade, na idade do mundo normal, que é a nossa idade de humano, tá? Então fez 16. De cachorro dizem que é o quê? É tudo vezes 7, né?
0: É.
1: Então tá. O Mono fez aniversário e foi surfar com os tutores na península de Maraú, na Bahia, Paulinho Esteves. Mas não pensa que isso começou agora, não. O senhor Mono aprendeu a subir numa prancha quando tinha apenas 5 meses de idade e incentivado pelo tutor Ivan, que é surfista desde criança. O cachorro levou a carreira a sério. Ele se tornou pentacampeão mundial de surf dog. Você sabia que isso? Surf dog, Paulista? Será que beleza?
0: Gente!
1: É, a cachorrada tem um campeonato de surf próprio. O que que tá acontecendo nesse mundo? É. Bom, ele tem vários recordes no Guinness e, ó, ele tem a maior distância percorrida por um cachorro em uma prancha durante uma onda. Olha que beleza.
0: Olha!
1: Aí, Paulinho, nosso Mono, né? Ele teve que se aposentar, a idade chegou, né? 16 anos, não dá mais pra falar. Mas, nossa, acredite, a filha dele, a Cacau, já começou a disputar também campeonatos. Ela faz isso desde 2024 e já tem 4 títulos pra chamar de seu.
0: Caramba.
1: Olha, é uma família que surfa bem pra cachorro, Ana Paula.
0: Gente, nossa, nem tem cara de IA isso aí, esse fechamento, né, mano?
1: Não, foi eu que criei. Eu que criei, é que eu assisto Beethoven.
0: Mas cadê a mãe da Cacau? Não é a estéreo, então? Tem que arrumar um estéreo pro
1: eu
0: Mono?
1: Eu não sei nem por que é Mono, né? Não. É. Não tá. Bom, volta. Como é que o cachorro volta, né? Tem que botar uma cordinha nele?
0: Gente,
1: como é que será que é? Tem que assistir
0: isso aí, cara. Surf dog, eu nem sabia
1: surf
0: que tinha.
1: É que loucura.
0: Olha, deu um baile agora, hein?

0: desamainar as suas algemas por aqui, Marcos?
1: Olha aí, ela é policial?
0: Você está precisando pra você dormir mais.
1: Algemas?
0: Algemas.
1: Como assim, Paulinho? Não fez nada pra ninguém? Por que vão prender?
0: Vem cá que eu vou te explicar.
1: Ah, tá, por favor.
0: Ó, você deita aqui.
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6: 2:04.
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14: O Tribunal Superior Eleitoral TSE determinou que o senador Flávio Bolsonaro, do PL do Rio de Janeiro, retire do ar uma publicação em que associa o presidente Luiz Inácio Lula da Silva ao PCC e ao Comando Vermelho. A decisão foi tomada por maioria pelo plenário do TSE, em ação apresentada pela Federação Brasil da Esperança, formada por PT, PCdoB e PV. Na postagem, Flávio Bolsonaro afirmou que Lula teria ido aos Estados Unidos como defensor do PCC e do Comando Vermelho. Para a maioria dos ministros, a associação foi feita sem um suporte factual mínimo. A plataforma X, antigo Twitter, também recebeu prazo de 24 horas para remover a postagem e informar ao tribunal as providências adotadas. Prevaleceu voto divergente do ministro Ricardo Villas, acompanhado por outros 4 integrantes da corte. Os ministros Nuno Marques, relator do processo, e André Mendonça ficaram vencidos.
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3: Duas e nove.
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0: Pensa no encontrinho gostoso, pai. Tem pra ninguém, tá? Desculpa os demais programas, mas esse aqui é o mais bonito, mais lindo e o mais gostoso de ouvir. Ah. É. Vocês vão desculpando nós aí, a rapaziada toda aí. Mas aqui é diferente. É
1: a verdade tem que ser dita. Verdade tem que ser dita.
0: É. Só acho. Tá? E tem mais uma hora de sintonia pela frente.
1: E aqui ninguém arranca o rabo do gato. É esse o jargão do Marcão do Povo? Ah, o bigode do gato. Ninguém passa manteiga no bigode do gato.
0: Que isso. É? Aquele Marcão do Povo, aquele mala?
1: Paulinho, ele apresenta
0: é assim,
1: bem.
0: Ah, é de Marcos pra Marcos, né? Eu entendo.
1: Uhum. Ele é do povo, a gente tem que acompanhar.
0: Mala pra mala é assim mesmo.
1: É que você é da elite, você não é do povo.
0: Eu sou da elite.
1: Isso. Paulinha!
0: Que isso, se eu fosse me candidatar, eu seria do povão, Marcos Vinícius.
1: Vamos falar daqui a pouco da Maísa. Você falou de se candidatar?
0: É.
1: Atenção, você que quer se candidatar para o coração de Maísa Silva. Só eu posso, mas não quero.
0: Eu
1: cumpro todos os requisitos dela. Só que ela não é uma Ana Castela, né? Ela é Maísa.
0: Ah, mano. Ele cismou com a Ana Castela, gente.
1: Tem uma voz muito bonitinha, né?
0: Por que você não faz um negócio desse pra você, querido?
1: Qual eu? Ninguém, é até difícil, Paulinha. Já eu não tem manual nenhum, ninguém vê. Imagina se eu colocar um, né? Enfim. Daqui a pouco eu vou contar
0: isso aqui. A Maísa quem? A Maísa o quê?
1: Silva. Aquela lá do Silvio Santos.
0: Silva. Tá. Isso. É porque tem uma cantora também chamada Maísa Lima, achei que...
1: Nossa, eu acho que já... Né? Enfim, o que tem pra...
0: Ó, já aqui no Sintonia tem novidade. Atenção, motoristas, não somente de carros, mas também de caminhões. Tem um aplicativo novinho em folha aí no mercado e a gente vai falar mais a respeito dele. Quem sabe, Marcos Vinícius, seja aquela luzinha assim lá no final do túnel. Talvez, quem sabe, assim, nas próximas gerações.
1: Daqui a pouco você...

0: pena que você já namora. Oh, meu Deus do céu!
1: É complicado.
0: Marcos,
1: né?
0: Bellucci.
2: Ai, ai.
0: É a mesma frase que o Marcos fala sempre pra todas as meninas.
2: O pior é que eu falo, Paulistas.
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6: 2:23.
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3: 2:27.
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7: Sintonia total. Rapaz, é sério que ainda é terça-feira mesmo?
8: Ainda é terça-feira, meu amor.
7: Gente, não acaba ainda nunca, terça-feira. Brasil.
8: Ai,
7: Marcos!
8: Querida.
7: Vamos falar de...
8: Paulinha, manual para ter um relacionamento com Maísa Silva.
7: Ai, Maísa
8: Se você
7: Silva.
8: Quiser namorar a nossa ex-PlayStation...
7: Meu Deus.
8: É ela que arrancou a peruca de Silvio Santos.
7: Foi.
8: Ela que participou de Carrossel ou a outra? Foi. Poliana, acho que ela foi Carrossel. Ela fez a Maria Joaquim? Não sei, não. Maria Joaquim foi lá em cima, não. Eu não faço ideia o que ela fez lá. Maísa Silva, Paulinha, ela resolveu revelar os seus critérios pra quem deseja tentar uma vaguinha aí no coração que bate tum-tum de Maísa, Paulinha Stevens. Olha, atenção. Atenção pro processo seletivo de Maísa, Paulinha Stevens.
7: Ok.
8: Item 1. O candidato não pode chamar Maísa de louca.
7: Ah.
8: Não pode tratar garçom mal.
7: Não.
8: Não pode ser ciumento.
7: Ah.
8: E também não pode tentar mudar a personalidade dela, Polistes.
7: Nossa.
8: E tem mais. Mexer na paixão dela pelo Corinthians? Chamar ninguém? Ninguém. Ah, tá proibido. Até aí, beleza. Dá pra passar um pouquinho ainda.
7: Né? Piora mais que isso?
8: Ah, mas muito mais, meu amor. Muito mais. Olha só.
7: Ah.
8: A lista vem. O rapaz não pode morar longe demais. Precisa ter uma agenda compatível com a dela. Tá? Ter iniciativa. E um detalhe importante. Tá empregado. Ela não namora com vagabundo, não.
7: Ah.
8: Tem que ter emprego? Tem que ter emprego.
7: Ah.
8: Agora, a parte que pode eliminar muita gente, Paulinha. Chulé? Sim. Fora. Bafo? Fora. Arrotar? Nem pensar. Parece uma panela de pressão.
7: Mas isso faz parte da biologia humana, que isso?
8: Não, Paulinho, mas toda hora não também.
7: Todos esses itens?
8: Que isso?
7: Que isso?
8: Não, toda hora também não, Paulinho.
7: Então, vai namorar com um boneco. Um boneco no peido, não arrota, não faz nada.
8: Toda hora não, né, Paulinha? Você tá na mesa da cozinha jantando.
7: Não é toda hora, mas são coisas que faz parte do cotidiano das pessoas.
8: Uma vez por dia. Não, nem isso.
7: Não, chulé, subaqueira, bafo, arrotar, peido. Normal, Marcos. Somos nós, seres humanos, nós somos assim. Não podemos esconder ou omitir a nossa natureza. A nossa essência humana. Não podemos.
8: Quando disseram que Maísa estava exagerando demais, ela respondeu: eu tenho boas referências dentro de casa, tá?
7: Ah.
8: Não me rebaixarei para

0: Miose Mariano,
1: Diego Vitor Hugo.
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0: Nessa idade?
1: Ah, olha aí, Paulinha! É pra você!
0: Munhoz e Mariano com o Diego.
1: Olha, é pra você mesmo!
0: Eles estão tentando, né? Tão
1: você
0: tentando.
1: Era nova quando eles estavam lançando música, fazendo sucesso, né?
0: Juntamente com o Diego Vitor Hugo aqui, ó. Tá bom.
1: Tá bom.
0: Uma tentativa, tá valendo.
1: Tem que tentar na vida, né?
0: Nessa idade não importa, não importa. Vai em frente.
1: Não sei. Depende. Correu uma maratona com 70.
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6: 2h40.
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5: Já estamos de volta aqui no Sintonia Total nesta segunda, esta terça-feira, quase que eu volto pra trás. Total. Loucura, não sou Luciano Huck, mas é loucura, loucura, loucura, bicho.
6: Ai, Brasil. Olha, você falou da Maísa ainda há pouco?
5: Foi.
6: Dos critérios dela, o sarrafo dela tá alto, hein, filho?
5: Tá difícil, hein?
6: Gente.
5: Mas sério, ela vai namorar um cara que não tem nada a ver com isso daí.
6: Vai, compra um boneco inflável aí, tá tudo certo. Um bebê reborn, um homem reborn pra ela e tá bom.
5: O que você tem pra gente agora?
6: Mas a nossa notícia aqui vem de encontro com esses critérios aí, praticamente, da Maísa. Acho que tem um pouco a ver aqui.
5: Bom, quero ver.
6: Dinâmica dos relacionamentos modernos tem passado por uma transformação visível, levando muitos solteiros a sentirem que os primeiros encontros, Marcos, essa notícia é pra você, se assemelham a entrevistas de emprego. Você acha isso?
5: Caramba!
6: Uma ótima opinião. Nossa, muito bem formada. Eu gostei. Acho que faz muita diferença. Tudo que você fala é muito bom.
5: Muito obrigado. Bom, tô até emocionado.
6: Aplicativos de namoro e pelo vocabulário conceitos como inteligência afetiva, nossa, e limites saudáveis, que é, nossa, só que a turma sabe falar hoje, né?
5: E farmar aura, claro.
6: Aprendendo bastante com a IA, exatamente. Farmar aura. O processo de conhecer alguém passou a incluir uma triagem antecipada sobre metas, valores e estilo de vida.
5: Nossa.
6: Com a facilidade de acesso a novas opções.
5: Nossa.
6: Bom, pro Marcos não é tão assim tantas opções também não, tá?
5: Não fico acessando.
6: E o desejo
5: coisas,
6: de evitar futuras decepções. Critérios de compatibilidade, Marcos, que costumavam ser observados somente na convivência, exatamente como a Maísa falou, arroto, peido, essas coisas assim, né? Agora são investigados logo nas primeiras conversas, nas primeiras impressões.
5: Olha,
6: no entanto, esse excesso de análise e essa ansiedade pelas respostas de forma imediata, eu quero saber agora, tem gerado aí um desgaste emocional, né? E prejudicado aí, portanto, a construção espontânea das conexões afetivas, Marcos. Olha, pior, tem nego aí fazendo a compatibilidade dos signos ainda, né? Só fica com fulano se for do signo XXX.
5: Cara, como é que nós conseguimos complicar uma coisa tão fácil?
6: Tão fácil.
5: Gente, fica com a pessoa, se não quiser, não fica.
6: Você é corintiano.
5: Uma vez eu fui numa dessas redes sociais aí. Tinha uma mulher lá, não aceito flamenguista, hein?

0: Olha ela, bebê! Simone Mendes, direitos iguais.
1: Tem que ser, tem
0: fechando
1: que ser.
0: Bem a nossa sintonia de hoje, dessa terça-feira. Vamos lá,
1: lembrando,
0: jogada.
1: Hein, Paulinha, foi aprovado, foi hoje ou foi ontem? Acho que foi hoje, né?
0: O quê?
1: O voto das mulheres nos Estados Unidos em 1920. Direitos iguais.
0: Aqui foi 1930, tá bom?
1: É, aqui foi 33, é.
0: 33? 33. Não, acho que 32.
1: É, só que aqui tinha 400 e poucos anos, lá ele tinha 100, né? Então, bom. Vambora, Paulinha.
0: Vambora.
1: Amanhã tem muito mais. Beijo no coração dos seis. Tudo.
0: Seis, tchau. Tudo.
1: Grande abraço.
0: Beijo.
1: Nossa, coração.

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4: 2:59
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9: A Petrobras identificou a presença de hidrocarbonetos em um poço exploratório em águas profundas do Amapá, na bacia da Foz do Amazonas, na margem equatorial brasileira. A informação foi divulgada na sexta-feira 14. Os hidrocarbonetos são obtidos principalmente do petróleo e do gás natural, servindo como matéria-prima essencial para combustíveis plásticos e borrachas. O poço Morpo está localizado a cerca de 175 quilômetros da costa do estado do Amapá, e essa é a primeira descoberta no estado. Segundo a nota da Petrobras, a atuação da empresa quer atender a demanda nacional de energia durante a transição energética.
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3: 3:03.

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3: 3:16.
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2: Três e 19.

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2: 3:33.
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3: 3:53.
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8: 3:57.

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2: Cheguei de volta com você aqui no Só Clássico Sertanejo. É terça-feira, bora comemorar. Semana tá acontecendo, tá desenrolando. E a gente tá por aqui levando aquela música sertaneja, levando aquela alegria da nossa programação pra você nas próximas duas horas com muito sertanejão top, com muita música que fez parte do meu, do seu, do nosso passado e até hoje tá na nossa memória. É hora de relembrar, é hora de tirar a poeira do sucesso do passado e curtir juntinhos aqui na programação. É hora de Só Clássico Sertanejo. Nessa edição de terça-feira, 18 de agosto, e a gente já começa com essa pancada aqui no Mato Grosso e Matias. O Voo do Condor.

0: Esse Cleito e Camargo, linda, o céu chorou por mim, Mocoque Paraíso, teve ainda de Paulo e Paulino, Eu Já Fui Freguês e ainda o Voo do Condor, Mato Grosso e Matias. Para todo mundo que tá aqui curtindo, acompanhando, cantando com a gente na programação da nossa rádio, continua aí, daqui a pouquinho a gente volta com muito mais.
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5: 4:12.
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Moda boa nunca sai de moda. Esse é o lema do programa. Obrigado pelo carinho, pela companhia de quem tá aí junto com a gente e quem tá participando aqui também. Alô, Ireneide, muito obrigado pelo carinho. Tá mandando lá pra Sueli, né? A Lourdes, que também tá na audiência. Muito obrigado a Magali, Gabriel, José Hilton. Grande abraço pro Cícero, Jairo, a Silvana, a Dora e todo esse pessoal maravilhoso aí, aquele carinho especial da nossa programação para vocês. E quem quiser participar, curtir um sucesso do passado, matar a saudade, relembrar com a gente, manda aí, pedidomusical.com.br. Tá chegando Juliano César, é hora de Cowboy Vagabundo.

0: Por que chora tarde? João Reis e Reni, teve Teodoro e Sampaio também vestido de cena e as marcianas Mercedita. Passou por aqui Juliano César, Cowboy Vagabundo. São os clássicos da música sertaneja pra gente relembrar em 2 horas com o melhor do modão. Fica aí que eu volto rapidão.
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5: 4:33.
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5: 4:36.

estamos aqui com o clássico da música sertaneja. Afinal de contas, é só clássico sertanejo. Nessa terça-feira gostosa, 18 de agosto, e a gente continua por aqui fazendo festa no seu radinho. Aliás, tá curtindo a programação do trabalho aí? Tá em casa, tá descansando? Como é que tá essa terça-feira? Bora curtir muita música boa? Te convido, hein? O programa ainda tá só no comecinho, tem muita coisa pra acontecer, tem muita moda bonita pra gente curtir. Começa daqui, ó. No mesmo olhar, Christine Ralph.

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Se eu pudesse conversar com Deus, Donizete, sem você não viverei. Tristeza do Jeca, Chitãozinho Chororó. E ainda teve no mesmo olhar Christian e Ralph, um sucesso mais lindo, mais top, mais gostoso do que o outro. Mas não acabou não, a gente continua juntinhos. 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
1: 4:52.
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1: 4:55.

Já estamos de volta com as músicas sertanejas mais lindas de todos os tempos. Afinal de contas, esse é o Só Clássico Sertanejo nesta terça-feira gostosa, 18 de agosto. E aqui só tem modão, hein? Canção de um Amor Distante, Adalberto e Adriano.

Luiz, Edson e Hudson. Teve Daniel Uma Noite, Sandra e Gustavo Dona de Mim, Adalberto e Adriano Canção de um Amor Distante, abrindo por aqui a nossa segunda hora do Só Clássico Sertanejo, seu programa de moda boa, que daqui a pouquinho já volto com Zezé de Camargo e Luciano.

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2: 5:11.
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2: 5:13.

tem uma música que com certeza marcou o meu passado e eu sempre tô relembrando aqui. Você também tem, não tem? Então participa! Já pensou em mandar o seu alusão aqui pra gente? Já pensou em participar, indicar aquela música pra alguém especial ou revelar pra todo mundo qual é a música que toca o seu coraçãozinho? Manda pra cá, pedidomusical.com.br, que a gente tá te esperando. Chegando agora mais uma Crises de Ciúme, Peão Carreiro e Zé Paulo.

Estrada, Rio Negro e Solimões, Esteve do Duque e Dalvan, Pirâmide do Amor, Zezé de Camargo e Luciano do outro lado da cidade. Passou por aqui também o Pião Carreira e Zé Paulo, Crises de Ciúme. Dá-lhe música sertaneja de qualidade, dá-lhe modão bonito, né? Mas não acabou não, daqui a pouquinho a gente já tá de volta e tem Almir Sater.

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3: 5:29.
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3: 5:32.

os clássicos da música sertaneja, aliás, os verdadeiros clássicos da música sertaneja. Muito obrigado pela companhia e pela sua audiência aqui com a gente. O Davi tá aqui participando, mandando lá pro Carlão, pra Mari, quem mais? O Luiz Fernandes tá aqui junto com a gente também, mandando pro Edmilson, Marcelo, a Miriam e também o Marcelo Rufino, que tá aqui também na nossa programação participando, mandando pra todo mundo, Jefferson, quem mais? Pedro Antônio, Noé, o Carlos Eduardo, pra mim, pra toda a galera aqui da rádio. Muito obrigado também ao Paulo, seu Paulo, mandando pra esposa Helena e pra toda a família que estão aqui nos acompanhando e curtindo a gente. Vamos lá, que só tem música sertaneja de qualidade, afinal de contas, aqui é só clássico sertanejo.

0: Festeiro das Noites, Amado Batista, Almir Sater, um violeiro toque, Marlon e Maicon, de pés. Fica comigo que ainda tem mais um bloco inteirinho pra gente curtir de música sertaneja de qualidade.
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5: 5:46.
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10: Risadinha!
12: Risadinha do
13: Por que que os homens inventaram a bomba atômica? Porque nunca tiveram uma grande pontaria.
14: Você acabou de ouvir risadinha.
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5: 5:50.

já tô de volta por aqui, levando você para uma viagem incrível pelo mundo da música sertaneja. Estamos chegando com o último bloco de hoje, desta terça-feira, 18 de agosto, do Só Clássico Sertanejo. Essa daqui vai lá para Roberta, que está nos acompanhando. Muito obrigado, Roberta, para você, para o Irineu, para toda a galera aí que está curtindo a gente, né? A Marilza, o Agenor também, o Paulão e toda essa galera maravilhosa. Muito obrigado pela companhia de vocês. E vamos, que tem Amor que Amor Não Ente. Sucesso de Ataíde e Alexandre.

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1: O anjo do Senhor anunciou a Maria, e ela concebeu do Espírito Santo. Ave Maria, cheia de graça, o Senhor é convosco. Bendita sois vós entre as mulheres, e bendito é o fruto do vosso ventre, Jesus. Santa Maria, Mãe de Deus, rogai por nós, pecadores, agora e na hora de nossa morte. Amém. Eis aqui a serva do Senhor, faça-se em mim segundo a tua palavra. Ave Maria, cheia de graça, o Senhor é convosco. Bendita sois vós entre as mulheres, e bendito é o fruto do vosso ventre, Jesus. Santa Maria, Mãe de Deus, rogai por nós, pecadores, agora e na hora de nossa morte. Amém. E o Verbo divino se fez carne e habitou entre nós. Ave Maria, cheia de graça, o Senhor é convosco. Bendita sois vós entre as mulheres. Bendito é o fruto do vosso ventre, Jesus. Santa Maria, Mãe de Deus, rogai por nós, pecadores, agora e na hora de nossa morte. Amém. Rogai por nós, Santa Mãe de Deus, para que sejamos dignos das promessas de Cristo. Oremos. Derramai, ó Deus, a vossa graça em nossos corações, para que, conhecendo pela mensagem do anjo a encarnação do vosso Filho, cheguemos por sua paixão e cruz à glória da ressurreição. Por Cristo nosso Senhor. Amém. Glória ao Pai, ao Filho e ao Espírito Santo, como era no princípio, agora e sempre. Amém. Glória ao Pai, e ao Filho e ao Espírito Santo, como era no princípio, agora e sempre. Amém. Glória ao Pai, e ao Filho e ao Espírito Santo, como era no princípio, agora e sempre.

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0: Olá, amados ouvintes! Estamos de volta com mais uma mensagem do dia. Aquela mensagem de otimismo, aquela mensagem que chega para trazer ao seu coração positividade e te preparar para esse dia especial, seja qualquer que seja o momento ou qualquer que seja a ocasião. Que seu coração se encha de alegria com essas palavras. Pense bem comigo. Não adianta nada juntar um grande patrimônio na vida, ter casas, carros, mansões, apartamentos, iates, aviões, se não tiver uma porção maior de amor para poder compartilhar. Não adianta ter muito dinheiro no banco, ter ações milionárias, se você não tem a saúde para poder usufruir. Não adianta nada você ter toda a riqueza do mundo, todo o ouro, e não ter tempo para poder usá-lo. Nós, como seres humanos pequenos, trabalhamos duramente a vida toda para viver em comodidade. Passear, poder comprar o que o dinheiro compra, sem se preocupar com o preço. Legal, né? Chegar na loja, comprar roupas, comprar móveis novos, um carro. Não quero nem saber do preço, vou levar para casa. Viajar para onde quiser, comprar aquela mansão, aquele iate. Ou simplesmente trocar o carro pelo mais novo todo ano. Seria legal, né? Isso tudo é muito bom, eu acho. Mas e o coração? Será que o coração está assim como o seu bolso? Cheio de amor para dar? Será que você com tanto dinheiro teria tempo de sobra para poder usá-lo? Ou vai reclamar que ninguém lhe entende? Será que tem dado amor em quantidade o suficiente para receber toda a grana, toda a riqueza que você espera receber? Muitas vezes as pessoas até nos amam, mas nós não temos tempo para amá-las. Os negócios nos chamam para ganhar dinheiro. É mais importante o dinheiro que perder uma ou duas horas com alguém que só tem amor para dar. Na maioria das vezes deixamos de amar o amor, sufocamos nosso carinho e quando percebemos, estamos miseravelmente sós. E quem sabe, talvez até ricos, milionários, ou com uma boa quantia de dinheiro no banco. Mas plenamente insatisfeitos, no meio de tudo que o dinheiro pôde comprar durante a vida. Esteja você em qualquer situação financeira que for. Tenha tempo para você. Tenha tempo para sua família, para os seus filhos, para fazer as coisas que você ama na vida. Quando passamos para outro plano, nós não vamos precisar de nada disso, a não ser do amor que a gente viveu e doou a alguém. O amor que conquistamos, a herança das boas amizades, das boas lembranças, esse tesouro não passa de pai para filho e não vai com você para o segundo plano. Cada um junta o seu. Caso contrário, pode ser que deixemos muito dinheiro para trás, ouro, prata, quem sabe, e saiamos daqui vazios. Sem nada, mas nada mesmo para oferecer a Deus. Sairemos vazios e deixaremos mais vazios ainda o coração de quem esperou toda a vida por um momento ao seu lado, para ter só um pouquinho de alegria convivendo com você. Já pensou nisso? Vale a pena. Dinheiro é bom, mas não é o mais importante na vida. O seu tempo, a sua felicidade e a felicidade da sua família com seus amigos é o que vale realmente a pena. Grande abraço e até a próxima!
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7: 6:10.
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10: Fala aí, galera! Estamos chegando por aqui com o Top 10, as mais tocadas e pedidas na programação para você curtir junto com a gente. Tá preparado aí? Olha que o programa tá chegando com tudo, hein? Nessa terça-feira, 18 de agosto de 2026. Hoje eu vou provar para você que a vida não tá fácil para ninguém. Segura aí que daqui a pouquinho tem fofoca. Mas a gente começa a programação, como sempre, com destaque: música nova de Israel Rodolfo. Se cê não conta, eu nem lembro.
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0: canso de ligar.
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2: Turma do Pagode, Investigador, participação do grupo Menos é Mais, teve Texana 37, Bruno Barreto, Lucas e Igor Flash e ainda Israel Rodolfo. Se você não conta, eu nem lembro. Só as melhores aqui no Top 10 nessa terça-feira gostosa. Daqui a pouquinho a gente já tá de volta para mais 4 posições.
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5: 6:21.
7: Atenção. 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
10: Vamos ver o que a dona Sônia sabe.

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1: Seis e 24.
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3: As mais para você ouvir, curtir e cantar à vontade. Afinal de contas, são as músicas que estão bombando no momento. Sétima colocada tem Marcos e Belucci. Pena que você já namora.
2: Sétima posição.

0: quarta posição, Zezé Di Camargo, Irmão da Lua, Amigo das Estrelas. Teve Luan Santana Estranho com Rick Martin. Gustavo Mioto na sexta posição com O Novo Sozinho. Participação do Murilo Ruf, Marcos e Belucci. Pena que você já namora. Só as melhores, só as mais tops nessa terça-feira. Daqui a pouquinho eu vou provar pra você que a vida não tá fácil pra ninguém. Tem famoso aí passando apertado, hein? Segura aí que daqui a pouquinho eu conto.
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7: 6:39.
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12: Ai, é tão engraçado!
11: Risadinha! Risadinha do
13: Em que se parece uma mini saia e uma cerca de arame farpado. Ambas protegem a propriedade sem tirar a visão.
11: Oiê, acabou de ouvir? Risadinha!
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20: Seis e 44.
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22: Direitos iguais, Simone Mendes, posição de número 3, chegando aqui no nosso Top

0: de Deus.
1: Imagina aí, o Eduardo Costa, segunda colocada.
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1: É, meus amigos, a vida não tá fácil pra ninguém, não. Tá pensando o quê? Duas horas após anunciar que estava vendendo uma Mercedes por R$51 mil via Pix, o cantor Fiuk celebrou ter conseguido um comprador para a oferta relâmpago. Ele se desfez do carro após ter dito, em vídeo exclusivo, que atualmente está vivendo o que descreveu como um dos momentos mais difíceis da vida. No Instagram, o artista havia publicado um vídeo do automóvel, uma Mercedes C280 Sport, com 140 mil quilômetros e precisando de retoques pequenos na pintura. Ele anunciou o carro pelo valor, caso fosse quitado na hora durante a manhã de domingo. No começo da tarde, Fiuk postou uma nova filmagem na qual revelou que havia vendido a Mercedes e que levaria pessoalmente ao novo dono. Apesar de ter feito o post com uma comemoração da venda, o cantor foi criticado nos comentários. Os internautas sugeriram que ele procurasse um emprego no modelo CLT. Até parece, né? Até parece. Bora pra primeira colocada de hoje aqui no Top 10.
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0: Amor dos Outros, Henrique e Juliano, primeiríssima colocada, fechando por aqui o nosso paredão da música. Gente, muito obrigado pela audiência, o carinho de todo mundo e pela companhia de vocês. A gente volta amanhã com as mais pra você ouvir, curtir e cantar. Beijo no coração pra todo mundo. Tchau, tchau.
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5: 6:56.

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5: 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É só aqui. 8:03.
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8: Cheirosinho gostosinho, pai, é ele. Bora lá, vibe total aqui na área. Tô na pista, mãe tá on. Uma ótima terça-feira aí, tá? Hoje, 18 de agosto. Eu sou a Paula Esteves e essa vibe aqui é nossa. Então, bora viver tudo que tem pra viver aqui e agora. E claro que a gente cuida da trilha sonora desse momento. Vai ficar de fora? Não, você não é nem crazy. Sobe a sessão aí, vem curtir o nosso vibe total. E a gente já começa com dedo cruzado, hein? Com eles, Cleiton e Romário.
9: Cleitinho, meu irmão! Eu tô aqui, ó.

Nós somos da geração em que existiu uma ficha, rapaz do céu. Se eu for contar essa história aqui, não fica até amanhã, porque essa turmaiada jovem aí não sabe o que é uma ficha e muito menos de onde vem esse bordão caindo a ficha, né? Mas existiu, gente.

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3: 8:14.
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3: 8:17.
11: Bora lá, tô aqui, ó, do seu lado, hein? Ainda é começo de semana, é só terça-feira, bebê. Por aqui, falando todas, então chega junto.

0: graças a ela, você.
1: Última ex, Murilo Rufi, dando um recado aqui, pai. Esse goiano que canta muito, um baita compositor, papai do Léo, tá pensando em ter mais filhos e aumentar a família, né? E é sempre destaque aqui no Vibe. A gente volta já com mais sonzeira, com mais resenha, com essa conexão gostosa por aqui.
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5: 8:28.
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3: Risadinha.
4: Ai, é tão engraçado.
2: Risadinha.
5: Risadinha do
6: A professora pergunta para o Juquinha o nome de quatro partes do corpo humano. E Juquinha, esperto, responde:
2: esse é fácil, professora! Olhos, ouvidos, umbigo, unha!
6: Aí a professora diz pra ele:
7: e você vai receber uma nota começada com um C!
6: E o Juquinha fala:
2: oba! Solta os 8,5!
5: Oiê! Acabou de ouvir! Risadinha!
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13: 8:33.
14: Eu e você, pai, conectado aqui no nosso vibe, nesse rolezinho. Tá de boa, hein? Tá suave? Tá Trunks? Tá bom, né? pedidomusical.com.br. Quero você participando aqui. Capricha na mensagem aí. Tô te esperando, hein? Vibe total. Errado triplo, Diego e Vitor Hugo.

0: Cidade Amato. É Felipe Rodrigo por aqui, sonzeira top. Tem lançamento, tem novidade, tem TBT. E tem você curtindo essa sonzeira gostosa com a gente. João Ribeiro, sua linda. Abraço aqui pra Josi Cavalcante, também curtindo nosso som em Brasília. Beijo pra vocês, viu? Gratidão pela amizade.
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4: 8:43.
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4: 8:45.
0: Tô de volta, simbora. Vibe total na área com você. Ó, pra todo o Brasil, tá? Nas plataformas, nas caixinhas da Alexa. É só você escolher o melhor jeito aí de ouvir a gente. Chama no play que a gente garante essa playlist gostosinha aqui. Vibe total. Por chamar assim Hugo e Guilherme.
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0: juro que lembro.
1: Tchê, eu lembro de tudo. Olha, a hitzera top, bebê. Vibe total. E a mãe tá on por aqui com você. Já, já vai passar por aqui, ó. O som do Daniel, ele que tá brilhando muito, hein, no Viver Sertanejo. Vai ter Zin também, então não perde. Sintoniza, espalhe e compartilha pra geral.

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2: 8h59.
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4: E naquela noite...
5: Ai, amor, de novo.